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E sejam bem-vindos a mais uma emissão do Orgasmo Mental. Começamos esta semana com Deftones e o seu último álbum Private Music, editado o ano passado. Ouvimos o tema Departing the Body. Os Deftones que vão regressar este ano a Portugal no Festival Mel Calorama, que também terá no dia em que atuam os Deftones, os Turnstile, também a Peaches. Por isso é algo de que vale a pena ir ver, pelo menos este dia do Festival Mel Calorama. Nós a seguir vamos ouvir novidades aqui para o Orgasmo Mental e para este ano, pois se for a questão de regresso, novo álbum editado recentemente, chama-se Normal Isn't, e vamos chegar a ouvir o tema A Public Stoning.

O tema dos Shame Station Wagon, álbum de 2021, e tivemos mais uma novidade também aqui a rodar no Orgasmo Mental, chamam-se Basement, editaram um álbum chamado Wire deste ano. Também vimos o tema Deadweight. Eu relembro que podem ver toda a playlist em orgasmental.blogspot.com. Podem nos seguir através da Rua FM, do Instagram e do Mixcloud. Vamos continuar a recordar Meatwave e o álbum de 2017. O tema que dá nome a este álbum chama-se The Incessant.

Grandes músicas para Protomártires e o tema Windsor Hum, álbum de 2017. Também recordámos Gurriés com Top of the Bill e Preoccupations e o tema Doubt. Vamos continuar para grande tema para os Gilaband, eles que tiveram agora, entretanto, em Portugal. Eles de antes chamavam-se Girl Band. Este tema que está neste álbum foi editado ainda com o nome Girl Band, mas agora, se quiserem ouvi-los, eles chamam-se Gilaband. Vamos chegar com o tema Paul. O álbum chama-se Holding Hands with Jamie e foi editado em 2015.

Ouvimos Blood Pact do EP The Black Moon dos Olifon para terminar este orgasmo mental. E já a seguir, Daughters, grande álbum que eu amo, este álbum, You Won't Get What You Want, foi editado em 2018. Vamos chegar com o tema Satan in the Wait para terminar este orgasmo mental desta semana. Eu por hoje me despeço, fiquem bem, até para a semana e cá vos espero.

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Olá, boa noite, bem-vindos a mais uma hora de Sangue Elétrico. Abrimos com o novo single do suíço Giant Robot, Spooky Signs, e passamos desde já a apresentar o álbum em destaque nesta noite, Fire of Love, dos Gun Club.

Gostam da Highway, Jeffrey Lee Pierce e os Gun Club, do álbum Fire of Love, álbum que irá estar em destaque mais à frente. Seguem-se duas edições de 1979, dos dinamarqueses Sods e dos norte-americanos Twin Keys, Pathetic e Wild Love.

Ouvimos os Sods no tema Pathetic e os Twin Keys com Wild Love. Avançamos com o regresso dos franceses Subtle Turnhips, 8 anos depois da última gravação.

Reason dos franceses Subaltern Hips lá atrás e a recuperação do neozelandês Bill Dereen com Baby Come Back do LP Split Seconds, editado em 1984. Antes do destaque ao álbum Fire of Love dos Gun Club, vamos ficar com a estreia do Station Model Violence e a música Falling Down. E ainda, tempo para ouvir In Love das Raincoats.

Fire of Love dos Gun Club mistura punk, blues do Delta, rockabilly e uma atmosfera quase apocalíptica numa forma que na altura soava completamente nova. É um daqueles discos que, por acidente, inventou um som completamente diferente, abrindo caminho a novas abordagens que viriam a resultar no que mais tarde se viria a chamar punk blues ou swamp punk. Temas como For the Love of Ivy, She's Like Heroin to Me ou Sex Beat são referências incontornáveis no rock and roll alternativo.

A produção de Fire of Love é quase tão lendária quanto as músicas. O disco foi gravado em 1981 de forma rápida, barata e extremamente intuitiva. O mais impressionante é a velocidade do processo. Segundo Howard Dodson, guitarrista da banda à época, o álbum foi gravado praticamente em 2 dias, ao vivo, em estúdio, com poucos overdubs, o que explica muito do som do disco. Há erros pequenos, ruído ambiente e uma energia quase documental. Em vez de esconder essas imperfeições, a produção transforma-as em parte da identidade do álbum. Fire of Love capta os Gun Club no limite, no auge da embriaguez sonora.

After the Storm é o primeiro álbum dos sul-africanos 21 Children. Ouvimos Rain Dance. Lá atrás ficou o destaque ao LP Fire of Love dos Gun Club. The Hex e o trio Orchid Shelley Miller para ouvir nos próximos minutos.

do EP All Corps Smell the Same, editado em 1980 pelos holandeses X, escutámos Rock'n'Roll Stowell. E do trio Orchid Shelley Miller ouvimos um novo single Hot Head, um original de Captain Beefheart. Rodam a seguir Dead Boys e a novidade Season 2.

Tell Me, os Dead Boys do segundo LP We Have Come For Your Children, editado em 1978 e a estreia em 2026 dos australianos Season 2 com Abundance of Power do álbum Power of Now. Vamos agora ficar com o regresso dos míticos Jardim do Enforcado, banda lisboeta que no final dos anos 80 provocou alarido no meio musical de então com as suas apresentações ao vivo. O disco que apresentamos hoje com a música 2020 foi gravado por três dos cinco membros originais, Paulo Seixas, Luís Futre e Lionel Venturini.

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Jardim do Enforcado, a banda que ressuscitou em hora boa para nos oferecer um disco intemporal. Ouvimos 2020. A fechar, vamos ficar com o single de 1978 de Johnny Moped, Darling, Let's Have Another Baby. Boa noite.

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4: Boa noite e bem-vindos ao País Relativo. O meu nome é Filipe Santos, vou estar convosco nas próximas 2 horas a mostrar-vos fundamentalmente o que foi feito em 1976, temos andado por aí, e para começar vamos revisitar o trabalho de Soft Machine. Softs foi o seu 9º trabalho, já com uma banda bastante reformulada e com... como o nome indica, com um álbum bastante mais soft, bastante mais calmo, um álbum que funciona como um todo. Já aqui tivemos no outro dia com Aubade e The Tale of Talism, deixo-vos agora com Bam Bam Caliban, Song of Elos, Out of Season e Second Bundle. O Soft Machine, em 1976, o álbum Softs. Fiquem aqui na Rua FM até à meia-noite com o País Relativo e o jazz rock e rock progressivo dos anos 70.

Second bundle para o álbum Softs de Soft Machine, o nono trabalho, o último, de certa forma. De certa forma, porque ainda houve mais um, mas que na realidade era muito pouco representativo do que era a carreira de Soft Machine. Foi apenas uma utilização do nome de Soft Machine por Carl Jenkins. Carl Jenkins, que nesta altura, já deste trabalho, tinha tomado o controlo da composição. Com a saída também de Mike Rutledge, o último membro original a sair da banda, ficou encarregue de tocar todos os teclados. Assim, chamou Alan Wakeman para os saxofones, soprano e tenor, um trabalho belíssimo. E era ainda acompanhado por John Marshall nas baterias, Roy Babington no baixo e John Etheridge, que tinha substituído Alan Holdsworth na guitarra logo a seguir ao lançamento de Bundles. Softs, um álbum realmente mais soft, um álbum realmente mais contemplativo, em contínuo, coisa rara com o Soft Machine, em que as várias composições, embora explorando coisas muito diferentes, seguem toda uma linha de fundo, e que sem dúvida é um trabalho interessantíssimo, embora muito diferente do que os Soft Machine fizeram ao longo da sua carreira. Eu vou-vos deixar ainda com mais um tema, neste caso é o tema que encerra o álbum, chama-se Ética e foi composto por John Etheridge. E reparem como esta composição de pouco tem a ver com jazz, ou com o que na altura era explorado pelos Soft Machine e por outros, e como poderia estar em qualquer cancioneiro português, por exemplo, Ética para Softs de Soft Machine.

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1: E mudando aqui drasticamente de pace, de ritmo, vou-vos deixar com um pouco mais também de jazz, neste caso na forma Zeul, Vim de França, Magma, o trabalho O do Voodoo, que foi o sexto trabalho dos franceses, aqui a explorar mais do seu Zeul. Deixo-vos então com o tema título O do Voodoo.

Vader J, e antes tivemos Voodoo Voodoo para o álbum desse nome, o trabalho dos Magma de 1976. Nesta altura, Christian Vander, obviamente o compositor fundamental do grupo desde o princípio, continuava a explorar as histórias na sua língua Cobayan, a língua do mundo Zeul, de onde vinham estes extraterrestres explorar o nosso planeta. Termos musicais, havia algo mais de influência do que era o jazz latino daquela altura, o funk, muitos sintetizadores. Esta composição que ouvimos antes era feita, ou foi feita, por Bernard Paganotti, o baixista do grupo, aliás, um dos baixistas do grupo neste álbum. Havia dois baixistas, havia três teclistas e cinco vocalistas, contando com Christian Vander, que, como sempre, para além da bateria e da voz, ainda apresentava trabalho em piano e teclados. Eu vou-vos deixar com uma outra composição que não foi de Christian Vander, uma composição de Yannick Top, o outro baixista, e que se chama Soleil Doc, para este trabalho de 1976 dos Magma. E estamos, para quem apanhou o programa agora, a revisitar o que foi o rock progressivo em 1976, andando agora pelo Seul, este subestilo que deve tanto ao jazz como à música clássica sinfónica, talvez vocal, sem dúvida. Deixo-vos então com Soleil Dork para os Magma, em 1976, o álbum Voodoo.

Soleil d'Orc, para este trabalho dos Magma. Aqui um típico momento musical que nos deixa a imaginar todo um filme, tudo o que se passa pela aventura que os Magma nos vão conduzindo. Como era costume para estes franceses, não podia faltar um tema longo, épico, de 18 minutos, que hoje não vou passar, ficará para outro dia. Já sabem que aqui há espaço para estes clássicos do prog de 20 minutos ou mais, mas que de facto foi marcante neste trabalho, porque era um dado que todo o resto do álbum é mais simpático, mais soft ou mais polido do que os trabalhos anteriores, que chegam a rondar níveis absurdos de caos. Este De Futura era de facto um tema assim mais cáustico. Deixo-vos então com esse tema para outra ocasião, mas vou-vos deixar com Emendretré, que foi um tema que mais tarde foi revisitado, foi alargado a todo um álbum, e portanto parte do que foi esta composição compôs um álbum inteiro, e assim terminava o último trabalho dos Magma, o último tema que terminava o sexto trabalho dos Magma em 1976.

continuando em França, mas agora com o Shylock. Vou-vos deixar com o belíssimo tema que abre o primeiro álbum, Le Quatrième, para Gargoyles, um álbum que foi primeiro editado em 76, mais tarde editado devidamente em 77, e que marcou a presença destes franceses nas gravações por ser um dos dois álbuns que de facto viram a luz do dia. Felizmente os Shylock, 40 anos depois, voltaram à vida, e há uns anos atrás, e chegaram inclusive a vir tocar aqui a Gouveia, no Gouveia Art Rock, apresentando um tipo de rock sinfónico muitíssimo bem construído, uma orquestração soberba, feita apenas por um quarteto, às vezes trio. Deixo-vos então com Le Quatrième para os Shylock.

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2: Le Quatrième, exatamente a quarta composição pelos Shylock, um grupo que surgiu numa terra mais remota, longe das urbes, e que acabavam por passar o tempo a tocar na adolescência, explorando de uma forma bastante afastada de tudo o resto que se passava. Ainda assim, os álbuns são extremamente significativos, muito criativos, e mostram muito do que se tornou depois o rock progressivo, exatamente no final dos anos 70 e no início dos anos 80. Curiosamente, o grupo regressou e tem qualquer coisa preparada para gravar. Shylock, um grupo a acompanhar, e que de facto foi um prazer ver quando cá estiveram em Portugal. Antes tínhamos estado com os Magma, que por acaso também já cá estiveram. Começámos o programa com Soft Machine. Esses de facto no Gouveia não estiveram, e também surge a questão se o Gouveia Art Rock realmente irá continuar, já que no ano passado e pela primeira vez em 12 anos não houve festival. Portanto, espero muito bem estar enganado, e que de facto o festival, um dos melhores da Europa e do mundo, volta à pequena vila de Gouveia, na Serra da Estrela. Eu agora vou-vos deixar com um outro lançamento para 1976, exatamente para os suecos Samlas Mammasmana, que com este, e perdoem-me o meu sueco, Snorungarna Symphony, que se traduz em algo como a Sinfonia dos Pirralhos, apresentaram o seu quarto trabalho, por muitos aclamado como o mais significativo, e que de facto foi o último desta linhagem dos Samlas Mammasmana. Vou deixar-vos então com Forsta Sastsen, tema que abre este álbum, esta Sinfonia dos Pirralhos. Bom, digo em português que é mais fácil. Samlas Mammasmana, 1976, aqui no País Relativo.

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4: Aqui a primeira parte para este trabalho dos Samlas Mamasmana. Snorun Garna Symphony foi este quarto álbum e que, no fundo, foi o último trabalho que eles editaram sobre este nome, já que a seguir se passaram a se chamar Samlas Mamasmana. Ok. O facto é que este brilhante grupo sueco se ia sempre reinventando e conseguiam andar entre o folk sueco, a música erudita mais sinfónica que outra coisa, mas às vezes com apontamentos contemporâneos, o jazz rock e a música mais circense, ou talvez daquela influência de humor disparatado de Frank Zappa, e sempre com uma musicalidade deliciosa. Este trabalho, de facto, foi também um marco para o que foi 1976 no rock progressivo. E avizinhava-se, estava-se quase a acontecer, o movimento Rock in Opposition, um movimento que em 1978 juntou uma série de bandas para um festival que foi apelidado como Rock in Opposition, e efetivamente em oposição ao que estava a ser o comercializado, manifestamente em oposição ao que era o mercado do rock progressivo, e que não ligava a grupos como Samlas Mamasmana, Stormy Six, Univers Cerro, Etronfou, Le Leblanc e Henry Cow. E estes foram os primeiros grupos que lançaram este movimento e que ainda hoje em dia é distinguido, se é que esta palavra se pode aplicar aqui, por ser uma grande abrangência de estilos. Normalmente costumam-lhe chamar um guarda-chuva de musical, uma tradução do inglês, não é? Mas que representa qualquer coisa que tem vários raios, mas que encobre uma mesma pessoa, neste caso o ouvinte. E então, enquanto que os Samlas Mamasmana andavam por esta festividade musical, os Stormy Six tinham um estilo bastante mais direto, e tinham também uma mensagem muito mais explícita, embora semelhante aqui à dos Samlas Mamasmana, que no meio da sua brincadeira circense pertenciam ao movimento prog, um movimento de esquerda bastante importante na Suécia naquela altura. Já os Stormy Six eram assumidamente comunistas e ativamente comunistas, e a música deles refletia também essa ideologia. Em 1976 editaram o quinto trabalho de originais, Cliché, e eu vou-vos deixar um bocadinho com o que foi este trabalho, como vos digo, bastante mais simples e bastante mais folk do que propriamente o que estávamos a ouvir dos Samlas Mamasmana, mas que ainda assim foi o que constituiu, ou parte do que constituiu, talvez a parte simpática do que constituiu o Rock in Opposition. Deixo-vos então com o Stormy Six e o álbum Cliché. Começo com 1789.

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2: Stormy Six, aqui com o álbum Clichê. Na realidade era uma banda sonora para um álbum, ou para um filme. E apresentava aqui os Stormy Six numa versão, numa das muitíssimas versões. Nesta altura não eram Stormy Six, mas seriam 1, 2, 3, 4, 5, 6, 7 membros. Claro, com Tomás Oledi a liderar na composição, no mandolim, no violino, na balalaica, na guitarra, com também saxofone, e saxofones estranhos, porque aqui aquilo soa-me qualquer coisa diferente do saxofone normal. Guitarras e vozes e dois bateristas ou dois percussionistas. Este trabalho aconteceu exatamente na altura em que os Stormy Six convidaram Fred Frith, dos Henry Cow, a integrarem a cooperativa musical que eles tinham criado em Milão, chamada L'Orchestra, e que tinha como objetivo, passo a citar, promover todo o tipo de música não comercial, incluindo avant-garde jazz, música política, de protesto e popular. E acabaram por criar uma editora musical independente, coisa nova na altura, e que no fundo foi o pontapé de saída para o que veio a ser o movimento Rock in Opposition um pouco mais tarde. Por esta altura, outros italianos que não estavam integrados neste movimento, nem nada que parecesse, mas que apareceram neste ano de 1976 e editaram o seu primeiro trabalho. Falo dos Picchio dal Pozzo, que de facto também iam beber um bocadinho ao que era a escola de Canterbury e, por outro lado, também ao jazz rock e à vanguarda, andando um bocado ao lado do que faziam também os Stormy Six. Portanto, tem bastante a ver. O primeiro trabalho foi então, como vos disse, saiu então em 1976. Curiosamente, o segundo em 80 saiu pela tal L'Orchestra que falava há bocadinho. Mas o primeiro, Picchio dal Pozzo, foi editado por uma editora independente, a Gong, e que era italiana. Portanto, muito mais tarde é que acabou por ver, digamos, o resto da Europa. Vou-vos deixar com um par de temas deste primeiro trabalho para os Picchio dal Pozzo. Picchio dal Pozzo, que continuam vivos e volta meia volta juntam-se e tocam. Ainda em 2011 editaram um álbum com os Jugan, como, digamos, parte do alinhamento da banda. Mas em 76 soavam assim. Vou-vos deixar então com o primeiro tema para os Picchio dal Pozzo, para este álbum homónimo, e o tema Merta.

Estivemos com o Merta e com Como Elástico para este belíssimo trabalho dos Pico del Pozzo, um álbum também que daqueles que não param, daqueles que ficaram sem dúvida na história da composição do que se poderia chamar Canterbury, que apesar de ser uma cidade inglesa, acabou por se tornar um género musical e influenciar e definir de certa forma todo um estilo. Na realidade, mesmo em Canterbury, o som era extremamente diverso, indo da, do jazz e inicialmente com influências dadaístas e psicadélicas dos Soft Machine, até às canções dos Caravan e passando pelas composições mais rebuscadas de grupos como Hatfield and the North e afins mais tarde. Ainda dentro do que era o universo mais experimental, os Artzoid, também franceses, traziam-nos o seu primeiro trabalho discográfico integral, não é? Tinham tido um single editado antes, e dentro do que era isto do Rock in Opposition, que na altura ainda não era um conceito, mas que mais tarde veio a integrar estes franceses, música experimental, influência jazzística, erudita também, mas eletrónica, bastante erudita no sentido mais avant-garde, jazzística no sentido mais free.

e era acompanhado por Jean-Pierre Soares nos trompetes e percussão, Gérard Urbet na viola, violino e flauta e Alain Eckert na guitarra, percussão e voz. Vou-vos deixar então com este Symphonie pour le jour ou Brûleront les cités, que também era conhecido por Artzoid 3 e que foi o primeiro trabalho destes franceses. Deixo-vos então com Artzoid e com este tema de abertura para a sua carreira discográfica.

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1: Brigade Spéciale Symphonie pour le Jour, ou Brûleront les Cités, dos Artzoid, em 1966. E o país relativo aproxima-se do fim. Hoje andámos aqui por sonoridades mais afastadas do comercial, mesmo para os parâmetros de 1976. E dando um bocadinho o que antever o que vai ser o programa da semana que vem, e também para não pensarem que também não havia fritaria desta em Portugal há 40 anos, vou-vos deixar com um pequeno tema para a despedida aqui da Banda do Casaco, que editava em 1976 o seu segundo trabalho. Deixo-vos então com o tema Cantiga.

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Olá, viva, muito boa noite. Está no ar mais uma edição do Rocódromo, hoje já terça-feira, 26 de maio, como sempre, na Rádio Universitária do Algarve. Eu sou Pedro Gonçalves, DJ Mr. Cool. Próxima hora trago a cheia de novidades no metal moderno. Acabaste de ouvir Eye of the Storm, dos Five Finger Death Punch, a abrir este Rocódromo, um dos singles mais fortes desta fase mais recente da banda, com aquela mistura de groove e agressividade, e também o refrão gigante que eles dominam. Não tão bem. Para seguir, os Breaking Benjamin com Something Wicked, um tema mais sombrio, atmosférico, a guitarras densas, mas aquele ADN emocional que marcou toda a carreira da banda. Para ouvir, já de seguida. Boa noite, bem-vindo.

Rocódromo de 26 de Maio, ao som da novidade de Scorched Earth para os Pro Pain, em estreia também neste programa, hardcore direto, musculado, como só eles sabem fazer desde os anos 90. Nunca tinham rodado aqui no Rocódromo, estão agora de regresso em 2026. É um tema que mantém viva a velha escola com produção mais moderna. Estás a ouvir o Rocódromo na Rua FM, Rádio Universitária do Algarve, sempre em 102.7 e também em rua.pt, onde podes ouvir todas as edições. Quando quiseres, a seguir os Gideon com 4 vs 4, um murro no estômago, metalcore agressivo, riffs secos, breakdowns pesados, retirado do álbum More Power, More Pain.

Passagem para Voices in the Dark, dos Upon a Burning Body, Metalcore Texan, com groove, peso e aquela energia característica dos Upon a Burning Body, assim é que é. Lembra-te que o Rockódromo repete na madrugada, de quinta para sexta-feira, às 5 da manhã, aqui nos 102.7 da Rua FM. Se és da equipa que acorda cedo, estamos contigo. Podes recuperar sempre aqui a emissão nesta madrugada, quinta para sexta-feira. A seguir, entre os 156 Silence com No Arms, é um tema visceral e emocionalmente carregado, com aquela mistura para o hardcore e metal moderno que a banda tem vindo a refinar. Vamos ouvir.

passagem para Ark Enjoy dos Left to Die Death Metal, old school, mas moderno ao mesmo tempo, com pedigree, por assim dizer, trazendo de volta a essência crua e direta do género. Procóndromo, na frequência mais académica do planeta, os 102.7, hoje já terça-feira, 26 de maio, a seguir entre os Sim com Blind Eyes, uma colaboração explosiva com o Yakuna, o japonês, mistura com o metalcore japonês, como disse, eletrónica e energia frenética. Vamos ouvir.

passagem para Choke Me, de Alexandra Capitanescu, um tema pesado, moderno, com influências industriais, uma entrega vocal intensa e que valeu a notoriedade com a participação no Festival Eurovisão da Canção. Se perdeste alguma edição, lembra-te, tudo fica disponível em rua.pt. Sempre que quiseres ouvir, basta dares um salto ao site da Rádio Universitária do Algarve. A seguir, neste rockódromo de hoje, entram os Off Virtue com What It's Like to Be Happy, metalcore melódico com refrão forte e uma produção muito, muito polida.

Terça-feira, 26 de maio, ao som do Rockódromo, novidades do mundo do metal moderno com Paralyzed, do Sleeping With Sirens, um tema emocional com aquela mistura post-hardcore e melodia que a banda domina subejamente. Estás na rua? Rádio Universitária do Algarve, sempre em 102.7. A seguir, os Midwinter com Dal Ave e Vomit Eater, uma colaboração extrema e agressiva com elementos do deathcore moderno.

melodias inesperadas. Rocódromo segue contigo, sempre à meia-noite, aqui na Rua FM, já quase uma da manhã. A seguir entram as Butcher Babies com Blame It on the Wind. Um tema mais melódico, mas ainda carregado de atitude, é o mais recente do coletivo feminino.

passagem para Zombie Apocalypse dos Gold Stars. Punk metal divertido, por assim dizer, rápido e cheio de energia. Se quiseres voltar mais uma vez a ouvir esta edição, lembra-te, fica tudo em rua.pt para seguir até ao fim com os Monolord e este It's Never Ending, com a participação de Jorgen Sandstrom, de um pesado, arrastado e atmosférico quase no final deste Rockódromo de 26 de maio.

0: Está feito a passagem para Rat Torture dos Distant, deathcore moderno, brutal e técnico, e tecnicamente técnico e absolutamente esmagador. Eu sou o Pedro Gonçalves, está feito este Rockódromo de 26 de maio, estiveste na Rádio Universitária do Algarve, 102.7. Voltamos na próxima semana, como sempre, amanhã. Até lá, fica bem.
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0: E foi aqui, Mulinex, Sara Tavares, com este grande, grande tema, Menina de Céu. É assim então o nome desta primeira faixa. Bom dia, bem-vindo aqui a mais um Café Duplo. Para trás, não tiveste longe dos Feira Popular, a tocar por aqui na Rua FM, então nesta manhã de sexta-feira, 29 de maio, 21 graus lá fora.
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0: É verdade, a melhor música, sempre, sempre, sempre. Por isso, vamos já aqui aos próximos temas. Primeiro, Expensive Soul, com este Sol e Mar, e depois Pongo, com Alambamento. Um bom dia para ti, eu volto daqui a pouco. Até já!

0: Foi então aqui o alambamento de Pongo. Pausa na música, vamos até à primeira rúbrica desta manhã. Vamos ouvir então aqui a edição de hoje dos 5 minutos de farmácia, esta parceria semanal com a farmácia Helena, que hoje traz aqui um tema que certamente vais gostar. Eu tenho a certeza, porque é um tema que realmente atinge mesmo toda a gente, mas não vou ser eu a falar sobre isso. Vai ser a Alexandra Marques, aqui da Farmácia Helena, a contar tudo sobre a edição desta semana. Vamos a isto. Até já.
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2: Olá e bem-vindos a um novo episódio dos 5 minutos de farmácia. Hoje voltamos a receber a farmacêutica Alexandra Marques. Voltamos também a tocar na temática da hipertensão arterial, mas hoje vamos ficar a saber, entre outros pontos, como fazer a correta medição da pressão arterial. Não é assim, Alexandra?
3: É verdade, Soraya. Olá também aos nossos ouvintes. Hoje, como disseste bem, vamos retomar aqui o tema da hipertensão arterial, mas numa componente mais prática. Ou seja, certamente muitos dos nossos ouvintes já mediram pelo menos uma vez a pressão arterial. Alguns deles até podem ser hipertensos, portanto, medir a pressão arterial é um gesto que, de certo, já é aqui, de certa forma, familiar. No entanto, se a medição não for feita de forma correta, podemos obter aqui valores que não são verdadeiros. Outra razão para que isso possa acontecer é o chamado efeito de bata branca. Portanto, o que vamos agora falar aqui neste programa é também arranjar aqui algumas estratégias, ou vermos algumas formas para que a medição seja o mais correta possível e contornar aqui possíveis imprecisões.
2: E pedi então para explicares o que é essa hipertensão da bata branca.
3: Sim, a hipertensão da bata branca, ou efeito da bata branca, também é assim conhecido, acontece quando os valores obtidos na medição são superiores aos reais, só porque estamos na presença de um profissional de saúde. Isso pode acontecer quando a pessoa vai ao médico e está no consultório, ou então pode acontecer também na farmácia, não é assim tão raro. E podemos arranjar aqui duas estratégias para anular esse efeito da bata branca. Uma dessas estratégias é a pessoa medir a pressão arterial em casa, com algumas dicas que eu já vou aqui pormenorizar um pouco mais. A outra opção é utilizarmos um aparelho de medição da pressão arterial, mas de forma automatizada e que não requer a presença do profissional de saúde.
2: Então, e começando por essa segunda opção da medição automática, como é que ela funciona?
3: Então, como eu referi, a medição da pressão arterial de forma automatizada é feita sem a presença de um profissional de saúde. Portanto, como é que isto se processa? A pessoa vai para um gabinete, nós colocámo-la num gabinete. Este aparelho, eu esqueci-me de referir, este aparelho já está disponível em algumas farmácias, portanto eu estou aqui a contextualizar como é que nós fazemos aqui a medição. Portanto, nós colocamos a pessoa num gabinete, é colocada a abraçadeira, uma abraçadeira convencional, não é uma abraçadeira especial, e a pessoa é deixada no gabinete sozinha. Após 5 minutos de repouso, o aparelho vai fazer automaticamente a medição da pressão arterial, portanto, uma primeira medição. Depois repousa mais um minuto, é feita uma segunda medição. E repousa outro minuto, e é feita a terceira e última medição. Portanto, no final destas 3 medições, o que o aparelho vai devolver é a média das 3 medições que são feitas. Portanto, tem aqui a enorme vantagem de conseguirmos, lá está, anular o efeito da bata branca, porque não está lá nenhum profissional de saúde, e é um valor muito mais aproximado do real, porque são 3 medições.
2: E para quem queira fazer esta medição em casa, mas não tem esse tipo de aparelho, como é que pode fazer?
3: Então, é muito simples. Pode usar o aparelho que tem em casa, desde que seja um aparelho validado e um aparelho que tenha uma abraçadeira que é adaptada ao diâmetro do braço da pessoa. Isto é muito importante. As pessoas, às vezes, não adaptam, e aqui depois a medição pode também não ser o correto. E depois o que a pessoa vai fazer é o que nós chamamos de AMPA. O que é uma AMPA? É a medição da pressão arterial durante 5 dias seguidos, 2 vezes por dia, de manhã e à noite. E nesses 2 momentos do dia são feitas 3 medições, ou seja, faz uma medição, repôs um minuto, faz outra, repôs um minuto e depois faz outra. De forma mais concreta, para vermos como é que isto funciona, eu trouxe aqui um exemplo de um esquema de uma AMPA. Portanto, vamos imaginar que a pessoa quer fazer a AMPA, vai começar uma segunda-feira. Portanto, a segunda-feira é o primeiro dia e ela vai fazer a medição de manhã, faz 3 medições consecutivas com 1 minuto de intervalo e depois faz à noite igual até ao quinto dia, sexta-feira. Portanto, no final destes 5 dias, temos uma AMPA construída. Portanto, temos aqui um panorama mais real da pressão arterial da pessoa comparativamente a uma única medição convencional.
2: No entanto, quando estamos a medir a pressão arterial, há alguns comportamentos que também temos de ter em atenção para não influenciar depois os resultados, não é?
3: Não só durante, Soraya, mas também antes de começarmos a fazer a medição. Portanto, antes de começarmos a medir, devemos, nos 30 minutos anteriores, não fumar, Ou seja, para, nunca devemos fumar, mas para quem é fumador, nos 30 minutos antes não devemos fumar. E também não devemos consumir bebidas que contenham cafeína, por exemplo, o café, alguns chás, e também algumas bebidas energéticas. Durante a medição, é muito importante que a pessoa esteja num lugar tranquilo, não vamos estar num ambiente que está agitado, a pessoa não está tranquila, portanto a pessoa tem que estar nesse ambiente, na posição sentada, os pés no chão, as pernas não podem estar cruzadas, e a braçadeira tem que estar ao nível do coração. Durante a medição, a pessoa não pode falar nem mexer-se. E só deve iniciar a medição da pressão arterial depois de 5 minutos em repouso. Não é sentar-se, colocar a braçadeira e depois começar logo a medir. Portanto, isto é muito importante também.
2: E já mencionaste também aqui esta forma de medição em casa, em que as pessoas vão tirando os valores. Depois de terem preenchido estes 5 dias, depois como é que isto se desenvolve? Têm que ir a um médico, a um farmacêutico, apresentar os resultados?
3: Idealmente, até devemos fazer esta AMPA, se tivermos, por exemplo, uma consulta agendada com um médico, nos 5 dias antes de irmos à consulta, que é para quando chegarmos ao médico, os valores estarem o mais atualizados possível e o médico consiga depois tomar uma decisão. Outra questão muito importante, também aqui em relação a estes valores. Segundo a norma mais recente da Direção-Geral da Saúde, é recomendado que, se possível, registemos alguns parâmetros na aplicação do SNS24. Muita gente, se calhar, já usa para levantar as receitas na farmácia. E essa aplicação tem várias funcionalidades e uma delas é que nós podemos registar os nossos parâmetros. E um deles é da pressão arterial, portanto, para além de registarmos na folha, na AMPA, se quisermos, podemos também registar na nossa área pessoal da aplicação. Fica aqui também esta dica.
2: E por fim, Alexandra, se por acaso os valores da pressão arterial estiverem elevados, como é que devemos proceder?
3: Então, se eles estiverem permanentemente elevados, com exceção de ser uma emergência hipertensiva, que aí temos logo que ir ter com o médico, se eles estiverem sistematicamente elevados e já em contexto de consulta, se o médico suspeitar que há aqui uma situação de hipertensão arterial, mais provável é ele recomendar fazer um exame que se chama MAPA, de 48 horas, que consiste na avaliação da pressão arterial a cada hora a hora, durante 2 dias, enquanto a pessoa faz a vida normal dela. Portanto, não há aqui essa condicionante. Qual é a vantagem deste exame? Vai-se conseguir avaliar a variação circadiana da pressão arterial da pessoa e também detectar picos de pressão arterial que ocorram durante a noite, que de outra forma não poderíamos detectar. Isso é muito importante porque se sabe que é a nossa pressão arterial durante o sono que está mais interligada com eventos cardiovasculares. Portanto, são aqui informações muito importantes que se obtêm neste exame MAPA de 48 horas e que está disponível na Farmácia Helena.
2: Certíssimo, muito obrigada.
3: Obrigada, Soraya.
2: E este episódio dos 5 minutos de farmácia fica por aqui. Mais uma vez falamos sobre a hipertensão arterial, mas hoje a explicar-te como fazer corretamente a medição da pressão arterial.
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2: E foi então aqui Kids de MGMT. Por agora temos aqui o som deste Supernova dos Electric Gold.
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2: Nesta sexta-feira, 29 de maio, bom dia, bem-vindo. 8 horas 30 minutos, 21 graus lá fora, hoje com 29 de máxima para Faro. Temperaturas bem, bem altas. Já a seguir tens Amy Carroll com Encanto e ainda Domi e Jimmy P com o tema Voltar. Fica desse lado, sempre ao som da melhor música por aqui na tua Rua FM. Eu volto já mais daqui a pouco. Até já.
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1: São precisos poucos segundos para se perceber com que tema fechamos este mês dedicado a Prince. Depois da explosão mundial de Purple Rain, que ouvimos na semana passada, o artista entrou numa fase em que parecia funcionar segundo regras próprias. Qualquer lógica comercial apontaria para repetir a fórmula do disco anterior. Naturalmente, Prince fez.

retirou ainda mais instrumentos e transformou aquele vazio numa das canções funk mais eficazes da década. Às vezes, o gênio também está em saber tirar. Ora, para fecharmos, temos a versão escolhida para hoje da cantora e compositora brasileira Dani Carlos, conhecida sobretudo no início dos anos 2000 pelos discos Rock and Road, onde reinterpretava clássicos do rock internacional em formato acústico e acessível ao grande público brasileiro. Antes de seguir um caminho mais autoral, Dani Carlos tornou-se uma das vozes mais associadas às versões acústicas de temas rock na MTV Brasil e nas rádios da época. Na sua leitura de Kiss, desaparece grande parte da tensão funk e sexual do original. A canção tornou-se mais leve, descontraída e quase solarenga, mas mantém aquela estrutura impossível de confundir. E talvez isso diga muito sobre Prince. Mesmo quando lhe mudam completamente o ambiente, as músicas continuam imediatamente reconhecíveis. Poucos artistas conseguem sobreviver assim à versão dos outros. Prince parece tê-las escrito já a contar com isso.

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1: Filha, e foi então aqui mais uma edição do Subversões, rúbrica do Pedro Duarte. Grande tema hoje, aqui em destaque, Kiss the Prince. Isto é um tema mesmo enorme, enorme, enorme, enorme. Bom, agora ouvimos aqui mais alguns temas. Começamos por este I Forgive Me, de Alma. Depois, Musicalgravia, Crystal Man com o seu Aladino. Bom dia, até já. Fica desse lado.

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1: Grande tema aqui, Cristo Man, rapper Algarvio. E já agora, olha, vou dar aqui uma novidade em primeira mão, exclusiva. Ninguém ainda sabe disto, portanto também não digas muito alto. Cristo Man lançou algo novo, chama-se Monocasta. Novo projeto então deste rapper Algarvio. E adivinha, esteve à conversa com o Rui FM aqui há uns dias. Essa conversa, essa entrevista fica disponível já na próxima semana, na próxima terça-feira, no regresso também do Palco Rua, esta nossa rúbrica aqui da Rui FM, que vai ter aqui algumas novidades também, a ficares atento às nossas redes sociais, portanto para também ficares a par todas as novidades deste Palco Rua que está de regresso e tem Cristo Man como primeiro convidado nesta nova temporada então do Palco Rua, com o seu novo disco em destaque, chama-se Monocasta, como dizia.
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1: E bom, agora vamos à música. E com novidades. E que grandes, grandes novidades. Chico da Tina, Vícios, é o novo tema deste grande artista, eu ia dizer rapper, mas é mais assim, multidisciplinar. Vamos a isto, até já.
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1: E acabamos então esta primeira hora, que é o som deste Deixa-me em Paz, Gerlander, grande, grande, grande tema também. Bem calminho, sim senhora, para terminarmos esta primeira hora então aqui de Café Duplo. Já daqui a pouco, a partir das 9, temos mais música, notícias, sugestões culturais, enfim, um pouco de tudo aqui na tua UFM, Rádio Universitária do Algarve. Eu volto já mais daqui a pouco. Até já, bom dia.

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Ora então, bom dia, bom dia. Yamaha de Dijon é o tema que se segue. I want it more, and more than I can explain. Já a seguir tens ainda também Caléxico com Under the Wheels e ainda Lana Gasparotti com Mar. Bom dia, fica desse lado aqui na Rua FM. Daqui a pouco tens ainda algumas sugestões culturais com Fora de Portas e também notícias a partir das 9:30 da manhã. Portanto, tudo boas coisinhas aqui na tua Rua FM em 102.7 e também em rua.pt. Uma boa viagem, até já!

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3: 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Desde a infância que Ana Garcia Martins é perseguida pela sensação de insuficiência e autocrítica, por mais que a vida se esforce por provar-lhe o contrário. 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

0: E são os Unsafe Space Garden com este mais uma voltinha, grande tema também desta banda de Guimarães. Bom dia, bem-vindo. Café Duplo é o caminho a seguir nesta tua manhã de sexta-feira, 29 de maio, 24 graus lá fora, aqui por Faro. Hoje vamos ter aqui máximas de 29 graus, então aqui para a capital do distrito, e 18 de mínima. Na zona de Sagres, 26 graus de máxima, 16 de mínima, com o céu pouco nublado, sem probabilidade de chuva. Aqui então para a zona do Algarve, pelo menos não vamos ter aqui previsões de chuva, nem aqui nem em nenhum lado do país, só nas ilhas mesmo, só aqui nos Açores é que poderás esperar aqui alguma chuva. Mas pronto, nós por agora vamos continuar aqui ao som de mais música, mas antes disso, tenho aqui uma ouvinte da Rua FM, uma ouvinte muito assídua, diga-se de passagem, que nos mandou aqui há pouco um áudio. Estava a ouvir o Subversões, a rúbrica do Pedro Duarte, que ouviste há pouco, aqui às 8h45 da manhã, e ele há pouco também trouxe-nos aqui mais um cover, desta vez de Prince, aqui de uma cantora que esta nossa ouvinte gosta muito, é a Luciana Gonçalves, mandou-nos aqui um áudio, e pelo que eu já ouvi, estava mesmo muito contente com esta edição de hoje. Vamos ouvir o que é que a Luciana nos trouxe.
1: Bom dia! Eu estou arrepiada! Esse programa de hoje foi espetacular. Uhum. Eu sou muito fã da Dani Carlos há muitos anos, tenho CDs da Dani Carlos e estou radiante de felicidade desses Subversões hoje. Muito obrigada. Beijos!
0: E foi então aqui a nossa Luciana, um beijinho também para a Luciana, muito contente com esta edição de hoje do Subversões. Eu já sei que ela é muito fã e hoje deixamos aqui um áudiozinho mesmo a celebrar, gostou muito da edição de hoje. Portanto, também, se fores um desses, gosta de ouvir aqui a rua, envia-nos um áudio por WhatsApp, por Instagram, queremos ouvir-te, fala connosco um bocadinho, que nós gostamos sempre tanto de ouvir os nossos ouvintes desse lado, que estão no carro, a ir para o trabalho, para a universidade, para onde quer que seja. Nós gostamos sempre de te ouvir, portanto, faz a tua voz ser ouvida. Envia-nos um áudio, uma mensagem, a dizer bom dia. Quero ouvir e quero ler. Se não quiseres enviar um áudio por algum motivo, manda-nos uma mensagem, a dizer bom dia para o Instagram, para o WhatsApp. Queremos falar contigo, gostamos sempre tanto de falar também com quem nos ouve.
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0: Por agora mais música e logo aqui é o som de um grande tema clássico, este dos Coldplay, chama-se Adventure of a Lifetime, grande tema desta banda londrina, liderada aqui pelo Chris Martin, que esteve em Portugal aqui há bem poucos anos também. É um grande tema este, Adventure of a Lifetime, fica desse lado. Já daqui a pouco vamos ao baú e ouvir The Story, que clássico, da Brandi Carlile. Já lá vão duas décadas deste grande tema. Vamos a isto, um bom dia, fica desse lado aqui na tua Rua FM. Até já, até já.

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1: Isso mesmo, 9 horas 31 minutos. Aqui ao som deste tema, há pouco, da Brandi Carlile. Deixamos a música, vamos à informação. Primeira dose de notícias desta terça. Sexta-feira, dia 29 de maio. Eu acho que é o hábito. Bom dia, Edgar, tudo bem?
2: Bom dia, Carlos, tudo bem?
1: Edgar Pires, agora, desculpa, do jornalista do Sul Informação, não te apresentei devidamente. Peço desculpa. Bom, sexta-feira, entraram no fim de semana com novidades, não é?
2: Sim, hoje no Sul Informação, o nosso destaque é bombeiros e Cruz Vermelha de todo o país mostram o que valem no salvamento por cordas, desencarceramento e trauma. Portimão recebeu no fim de semana passado provas competitivas que puseram à prova bombeiros e elementos da Cruz Vermelha de todo o país. Tratou-se de competição, mas também de formação e de treino, simulando situações em contexto real. Os vencedores vão defender as cores de Portugal no Campeonato do Mundo, que este ano terá lugar no Rio de Janeiro. No Sua Informação pode ver a reportagem vídeo que mostra as dificuldades que os concorrentes tiveram de enfrentar. Virando agulhas para a política, José Paulo Sousa desafia a liderança de João Graça na distrital do Chega. A liderança da distrital do partido vai a eleições no final de junho. O atual líder e deputado João Graça vai recandidatar-se e já tem a oposição declarada à vista. No caso, será José Paulo Sousa, que também já anunciou a sua candidatura. É um vereador sem pelouros na Câmara de Silves. O ministro da Administração Interna assume compromisso de reduzir esperas no aeroporto de Faro. Luís Neves assumiu o compromisso de adotar medidas para reduzir os tempos de espera no controle de fronteiras do aeroporto de Faro, quer nas entradas, quer nas saídas. As longas filas são um problema que se agravou nos últimos anos e também nos últimos meses com a entrada em funcionamento de um novo sistema de controle a nível europeu. A Associação de Músicos refuta riscos para utilizadores da fábrica de cerveja e quer solução estável. A Associação Recreativa e Cultural de Músicos veio ontem ao público, depois de uma reunião com o Presidente da Câmara de Faro, António Pina, refutar eventuais riscos na utilização do espaço e pedir uma solução estável e duradoura para manter ali a sua atividade. Petiscos do Pescador celebram os sabores do mar em Quarteira. É no novo espaço o Jardim Filipe Jonas que esta festa vai realizar-se em Quarteira, entre hoje e domingo, dias 29 a 31 de maio, numa organização da Quarpesca, Associação de Armadores e Pescadores de Quarteira. Agora, passando às capas dos jornais desta sexta-feira, no Público, Proteção de Dados defende que donativos a partidos sejam divulgados. No Diário Notícias, empresários avisam que vão subir mais os preços até setembro. O Jornal Notícias titula Mega Operação Policial cerca PS de Lisboa e visa contratos de 2 milhões. O mesmo tema é abordado pelo Correio da Manhã na sua capa. Assessor de Carneiro e Mulher detidos em rede de favores, titula o Diário. Hoje também é dia do Semanário Expresso nas bancas. Na capa lê-se trabalho social será obrigatório para quem recebe apoios. O Governo cria prestação social única que junta 13 prestações numa só. E nos desportivos, a bola titula Gustavo Sá na lista do Benfica, médio do Famalicão agrada. Ainda em relação ao Benfica, no Record lê-se 15 milhões e adeus. Águias só querem que Real Madrid pague Mourinho. No jogo, Vilas Boas ameaça com tribunais. Em causa está a proposta do Nacional sobre direitos televisivos. Por hoje é tudo. Pode continuar a consultar em atualidade em sulinformação.pt.
1: É isso mesmo. Obrigado, Edgar. Um bom dia para vocês e um bom fim de semana também.
2: Um bom fim de semana para todos também.
1: Nós voltamos a ver-nos aqui nos destaques daqui a umas semanas, porque não vou estar eu cá, mas pronto. Obrigado.
2: Boas férias, no caso.
1: Obrigado. Até à próxima.
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1: Importante também dizer que as notícias estão de volta hoje à 1 e também às 6 da tarde. Por agora vamos à música, ao som deste Reborn de Bishop Briggs. E depois temos ainda Last Night's Masquerade de Griff para ouvir por aqui então na nossa Rua FM. Até já, bom dia.

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0: Grande tema, Sandrino, a tocar por aqui na tua Rua FM, ele que já participou também aqui no nosso Palco Rua Música, já esse nosso concurso de música também, de bandas, que aconteceu aí no ano passado. Sandrino participou, ficou em segundo lugar, também um grande prémio para este aqui artista da nossa região, Algarvio, grande nome também, que se está aí a formar com muita, muita qualidade, o Sandrino. Portanto, também belo tema este. Está em aberto, é isso. Nós estamos agora em aberto ainda neste Café Duplo, quase a terminar, mas ainda há tempo para mais músicas. E por agora ouves aqui num tema também bem recente de Extinto. Vamos a isto.
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0: Chama-se Dividir, faz parte do novo álbum Em Sonhos, é sabido, não se morre. Grande disco do Extinto. Vamos a isto. 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

0: É um grande tema aqui do extinto, este dividir. 9 horas 52 minutos, praticamente sempre ao som da melhor música na tua rua. Vamos ouvir então aqui o penúltimo tema desta manhã, do Samuel Lúria, chama-se Fica a Quem. Vamos a isto.
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0: E fica desse lado, porque o último tema desta manhã vem já de seguida e é um grande tema, um clássico a celebrarmos um aniversário daqueles enormes. Vamos a isto, eu já volto daqui a pouco.

0: Samuel Uri a tocar com este Fica a Quem, grande tema, sim senhora, deste artista aqui português também, o de Tondela, sim senhor, grande tema também este Fica a Quem de 2020. Bom, são 9 horas e 56 minutos, estamos praticamente a terminar este Café Duplo de hoje. E se tu me conheces, já sabes mais ou menos o que é que eu costumo preparar para estes momentos, não é? Costumo sempre falar um bocadinho dos aniversários aqui das pessoas, do dia onde estou a fazer emissão, e hoje não é exceção. Hoje, 29 de maio, sexta-feira, temos aqui alguns belos aniversários. Começo pela Annette Bening, atriz de 68 anos, hoje feitos, que celebrou aqui na sua carreira grandes sucessos, foi 4 vezes nomeada para Oscars, com filmes bem conhecidos como American Beauty, The Kids Are All Right, e o Nihad também. Portanto, é uma atriz aqui de renome mesmo, a celebrar hoje mais um aniversário. Temos ainda dentro deste mundo dos atores o Rupert Everett, é um ator britânico e um ícone dos anos 90, conhecido também aqui por alguns filmes como My Best Friend's Wedding e o The Importance of Being Earnest. Portanto, é aqui também outro aniversário de um ator até bem conhecido da nossa esfera pública, da televisão, dos filmes, enfim. E por falar em filmes e em televisão, temos outros dois nomes a celebrar aniversário hoje, e dois nomes bem conhecidos, se calhar ainda mais conhecidos aqui em Portugal. Refiro-me ao icónico Jorge Gabriel, um dos rostos mais familiares e também acarinhados aqui da televisão portuguesa, é apresentador daqui da RTP e que já nos acompanha há muito, muito tempo nas Praças da Alegria, nesses programas também aqui da nossa rádio e televisão portuguesa e pública. Portanto, é aqui um dos grandes destaques de hoje, e também fez nome na RTP Zé Diogo Quintela, 49 anos. Deste membro dos Gato Fedorento, enfim, quantas gargalhadas é que eu dei aqui à pala do Zé Diogo Quintela. Hoje celebra também mais um aniversário. Já agora sabias que o Zé Diogo Quintela é dono da padaria portuguesa? Eu também só descobri aqui há poucos anos e fiquei realmente muito espantado com esta novidade. Portanto, já viram isto, comédia, mas agora quem se ria é ele, com um grande franchise aqui às costas. Sim senhor. Bom, outro aniversário, e em Portugal, é da Isabel Alçada. Foi aqui a antiga ministra da Educação, mas é mais conhecida certamente por ter sido escritora daquela saga para os mais jovens que toda a gente conhece, Uma Aventura. Sim, foi a Isabel Alçada, junto da Ana Maria Magalhães, que escreveram aqui a Uma Aventura. Quem não tinha quase todos os livros de Uma Aventura? Olha, eu era um deles, tinha imensos livros de Uma Aventura, li muitos, não li todos, mas li mesmo muitos, e adorava, e obrigado à Isabel Alçada, ela que celebra então mais um aniversário hoje, nesta sexta-feira, 29 de maio, o último aniversário que eu ainda gostava aqui de destacar antes de irmos à música, é da Mel B. Refiro-me aqui a uma das cantoras, uma das partes das Spice Girls, celebra hoje 51 anos de idade também, que é um nome bem conhecido da música britânica e nome também bem conhecido, digamos aqui, das Spice Girls, esse super grupo da música britânica pop que fez grande sucesso aqui já há quase 3 décadas. Mas enfim, bom, vamos fechar Café Duplo de hoje e com outro músico a celebrar no aniversário, e é um músico, meus amigos, muito especial. Refirma Noel Gallagher, um dos irmãos Gallagher, que são nem mais nem menos do que aquela banda mítica que tu conheces certamente, responsável por grandes hits como o Wonderwall, como, sei lá, há tantos temas dos Oasis, sei lá, o Songbirds, Roll With It, o Little By Little, enfim, são vários os grandes temas dos Oasis, de onde o Noel Gallagher faz parte. Mas hoje fechamos a ouvir um tema que eu adoro deles, chama-se Don't Look Back in Anger, com um ritmo que tu certamente vais conhecer, que é um clássico, super clássico da música mundial. Eu ia dizer britânica, mas é mesmo mundial. Vamos a isto, Oasis, para fechar o Café Duplo de hoje. Vamos recuar até 1995 para ouvir uma
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0: Super clássico, a celebrarmos os 59 anos de vida de um dos grandes, Noel Gallagher. Oasis a tocar por aqui. Eu sou Carlos Almeida, volto muito em breve, quer dizer, não tão em breve, porque vais ficar sem me ouvir umas semanas, mas eu vou voltar. Até um dia destes, até já.

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1: Domingo, 7 de junho, há concerto dos Recante no Auditório Pedro Ruivo, em Faro. Os Recante apresentam a sua mais recente colaboração com o grupo coral Raízes do Cante. Numa noite onde a tradição da música tradicional alentejana se cruza com ambientes eletrónicos vindos das décadas de 60 e 70, os Recante prometem um espetáculo repleto de surpresas e muitas emoções. Não percas o concerto dos Recante, dia 7, às 6 da tarde, no Auditório Pedro Ruivo, em Faro.
2: 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Seguindo o seu interesse e estudo da música de tradição popular urbana, Pedro Joia propõe-lhes esta formação para uma nova abordagem da tradição musical do folclore português. Vai-se apresentar com João Frado no acordeon e Norton Diahelo no baixo. É uma visão singular da música popular, onde o acordeon e o baixo proporcionam a fusão do popular com o urbano. A não perder, concerto do trio Pedro Joia, dia 31, às 6 da tarde, no Clube Farense.
3: 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Esta é a 12ª edição deste festival, organizado anualmente pela Blues a Sul e que acontece no Teatro Letes este ano. O blues é um género e forma musical de raiz afro-americana, original dos Estados Unidos da América, no século XIX e cuja influência pode ser encontrada na maior parte da música que se ouve hoje em dia. O cartaz conta com vários nomes, desde bandas americanas a neerlandesas e também na nacionais. Há ainda uma exposição e um workshop. Anota na agenda o Festival Faro Blues de 28 a 30 de maio no Teatro Letes.
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4: Boa tarde. Este sábado, a partir das 16h30, a Rua FM começa a emissão da última jornada da Liga 1 Algarve Futebol, onde o Imortal já se sagrou campeão. No derby com o Ferreiras, a Rua Distrital vai ter uma emissão especial no local, com a presença de José António Pires, como repórter de pista, para complementar o relato de António Agapito. Os restantes jogos deste sábado são o Olhanense Esperança de Lagos e o Quarteirense Silves. Ainda referente a esta jornada, ontem jogou-se a partida entre o Oltano e o 11 Esperanças, com a equipa de Faro a vencer por 3-2. Hoje, a partir das 20h30 da noite, joga-se o Messinense e o Odiaxere e o Colatrense Armacenenses. Depois do campeonato distrital estar fechado, às 20h30 da noite, entra em cena o derradeiro jogo do Farense esta temporada, que decide a sua manutenção. Depois de ter vencido o Bolonenses por 1-0 na primeira mão do play-off, a equipa de Faro tem agora a oportunidade de garantir a permanência da segunda liga, bastando apenas o empate para o conseguir. A analisar o jogo nos estúdios da Rua FM vão estar José António Pires e Pedro Gonçalves. O município de Faro está a avançar com um conjunto de investimentos para requalificar e modernizar várias escolas do concelho. Já foi submetida à candidatura para obras da Escola Básica 23 Afonso III, uma das mais antigas da região, sem intervenções de fundo, e está também preparada a candidatura para a Escola Neve Júnior. Cada projeto poderá representar um investimento de cerca de 8 milhões de euros, com possível financiamento do Banco Europeu de Investimento. As obras vão melhorar acessibilidades, conforto térmico e acústico, além dos espaços desportivos. A autarquia prepara ainda novas intervenções nas escolas Joaquim Magalhães, na Escola do Carmo e a recuperação da antiga Escola da Conceição, bem como novos equipamentos escolares para responder à falta de vagas no pré-escolar. O jovem lultano Diogo Virgínia sagrou-se vice-campeão europeu de orientação em BTT no Campeonato da Europa que decorreu em Vilar Formoso. O atleta do clube BTT Terra de Lolé conquistou o segundo lugar na prova de Mass Start, longa distância, do escalão M17, destacando-se numa competição marcada pela resistência física e rapidez de decisão. A Câmara de Lolé já felicitou o atleta e o clube pelo resultado, considerando que esta conquista projeta o nome do concelho além fronteiras e valoriza o desporto local. E por agora é tudo, mas as notícias estão de regresso à antena da tua Rua FM às 18h. Até já.
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Penso muito, nessa altura ainda tudo era um início. 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
1: Sexta-feira, dia 29 de maio, o Teatro Mascarenhas Gregório, em Silves, recebe concerto de João Só. Conhecido pela sua escrita criativa e letras cativantes, o cantor, compositor e produtor João Só promete um espetáculo envolvente, onde irá revisitar alguns dos temas mais marcantes da sua carreira. O público poderá esperar uma noite especial, marcada pela proximidade e pela partilha de experiências através da música. Anota na tua agenda, dia 29 de maio, concerto de João Só, no Teatro Mascarenhas Gregório, em Silves.
2: Sexta-feira, dia 29, o Museu de Portimão recebe o comediante André do Karaté. No seu novo espetáculo Ângulo Morto, André caminha sozinho no escuro para iluminar aquilo que sempre o acompanhou em silêncio. Um espetáculo de stand-up cru e íntimo, onde o que ficou de fora do espelho é finalmente trazido à tona. Marca já na tua agenda, dia 29, a partir das 7:30 da tarde, o espetáculo Ângulo Morto de André do Karaté, no Museu de Portimão.
3: Sexta-feira, dia 29, o Conservatório Regional do Algarve recebe Insuficiente, de Ana Garcia Martins. Desde a infância que Ana Garcia Martins é perseguida pela sensação de insuficiência e autocrítica, por mais que a vida se esforce por provar-lhe o contrário. São estas ideias que lhe tiram o sono e que se propõe a explorar a Insuficiente, o seu novo solo de stand-up comedy. Não percas, dia 29 às 7 da tarde, o espetáculo Insuficiente, de Ana Garcia Martins, no Conservatório Regional do Algarve, em Faro.
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3: Boa tarde e boa sexta-feira. O meu nome é Inês Duarte, faço companhia até às 5 da tarde. Estou aqui com ótima música e boa energia para puxar aquela energia boa do fim de semana. O fim de semana que conta com muito, muito calor e espero que tu, tal como eu, aproveites a praia. E, por agora, aproveita a cura do grupo, do quinteto Monte Branco, eles que são um quinteto de indie pop portuenses. Ainda vais ouvir Rudimental com Night Like This. E ainda vais ouvir Automaten de Jamiroquai. Desfruta que eu volto já.
4: Sim.

0: Ginga de Real Punch, uma colaboração com John Miller aqui na tua Rua FM, uma música made in Algarve. Agora vais ouvir a nossa Magazine Cultural, o nosso Fora de Portas, e em seguida vais ouvir um tema deste ano, Cabeça, do artista russo. Ele que é... O nome dele é um bocadinho difícil de pronunciar, mas eu vou dar o meu melhor. Rutter Van Eck, espero que não esteja a dizer nenhuma asneira. Ele que é DJ, produtor e rapper holandês, mas que canta em português. Tem um português brilhante, por isso deixa de ficar desse lado em 102.7 ou em rua.pt para mais música e ótima energia aqui na tua Rádio do Sul.
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2: Domingo, dia 14 de junho, há concerto de Tomás Wallenstein no Cine Teatro Loletano. Um dos nomes do Capitão Fausto sobe a palco em Lolé com o seu concerto a solo, onde se apresenta a tocar piano. Tomás Wallenstein, desde muito novo, revelou uma curiosidade para com os mais variados instrumentos, tocando piano, violino, baixo, guitarra e bateria. Estudou arquitetura, mas cedo percebeu que a sua verdadeira vocação seria estar em cima dos palcos. Um concerto imperdível a solo de Tomás Wallenstein no dia 14 de junho no Cine Teatro Loletano.
3: Domingo 7 de junho há concerto dos Recante no Auditório Pedro Ruivo em Faro. Os Recante apresentam a sua mais recente colaboração com o grupo coral Raízes do Cante, numa noite onde a tradição da música tradicional alentejana se cruza com ambientes eletrónicos vindos das décadas de 60 e 70. Os Recante prometem um espetáculo repleto de surpresas e muitas emoções. Não percas o concerto dos Recante, dia 7 às 6 da tarde, no Auditório Pedro Ruivo, em Faro.
4: Domingo, dia 31, o Clube Feirense recebe concerto do trio Pedro Joia. Seguindo o seu interesse e estudo da música de tradição popular urbana, Pedro Joia propõe-lhes esta formação para uma nova abordagem da tradição musical do folclore português. Vai-se apresentar com João Frado no acordeon e Norton Diahelo no baixo. É uma visão singular da música popular, onde o acordeon e o baixo proporcionam a fusão do popular com o urbano. A não perder, concerto do trio Pedro Joia, dia 31, às 6 da tarde, no Clube Feirense.
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1: Recuamos no tempo até 2005 para ouvir City We Know Children de Arcade Fire. Deixa-te ficar desse lado em 102.7 ou em rua.pt.

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1: Um tema de 2010. Agora vais ouvir João Borges, ele que é madeirense, com o tema Armagedão. Em seguida vais ouvir Passengers, da banda Norton. E ainda há tempo para ouvir Honest, de Codaline. Deixa-te ficar aqui, na tua rádio do Sul.

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2: Recomeço de João Pedro Paes, uma colaboração com o Bispo. Em seguida vais ouvir Força, da banda Os Marafados. Eles que são uma banda de punk rock português, aqui bem pertinho de nós, de Olhão. E ainda vais ouvir As Mensagens da Tua Rua, aqui na tua Rádio da Sul. Passam 33 minutos das 3 da tarde e eu faço companhia até às 5, aqui na tua Rádio da Sul. Deixa-te ficar.
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6: Foram as dicas da tua Rua FM. Agora vais ouvir Punk Rocky de A$AP Rocky. Em seguida vais ouvir Billies da banda Gato Morto. E ainda há tempo para ouvir Making Teenage Anna Proud da Capicua. Ela... mais conhecida por Capicua, mas nome verdadeiro, Ana Matos Fernandes. Desfruta aqui em 102.7 ou em rua.pt.

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1: Johnny AB, ele mais conhecido por João Abrantes, artista portuense com o tema White. E ainda vais ouvir Kylie Quest e Bone Slim com Light Up. Desfruta que eu volto já.

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3: 3 minutos das 4 da tarde, estás comigo, Inês Duarte, até às 5. Eu tenho ótima música e boa energia para ti. Vais ouvir agora Sinto-me Tão, de Rita Onorf, um tema fresquinho de 2026. Ainda há tempo para ouvir do grupo Cez Arman, um tema um bocadinho mais antigo, de 2017. Eles que são um trio de Oeiras. E ainda há tempo para ouvir Tudo Certo, do artista e produtor Branco, uma colaboração com Dino Santiago, aqui na tua Rádio do Sul, em 102.7 ou em rua.pt.

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1: Vais ouvir agora Filho da Mãe de João Mesquita, ele que é artista lisboeta. Em seguida vais ouvir 5 minutos de farmácia. Esta semana o episódio foi sobre como medir corretamente a pressão arterial e ainda há tempo para ouvir dos Mind Jojo, You Take Me Places, eles que são uma banda de Lisboa. E tu deixa de ficar em 102.7 ou em rua.pt.

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1: Olá e bem-vindos a um novo episódio dos 5 Minutos de Farmácia. Hoje voltamos a receber a farmacêutica Alexandra Marcos, voltamos também a tocar na temática da hipertensão arterial, mas hoje vamos ficar a saber, entre outros pontos, como fazer a correta medição da pressão arterial. Não é assim, Alexandra?
2: É verdade, Soraya. Olá também aos nossos ouvintes. Hoje, como disseste bem, vamos retomar aqui o tema da hipertensão arterial, mas numa componente mais prática. Ou seja, certamente muitos dos nossos ouvintes já mediram pelo menos uma vez a pressão arterial. Alguns deles até podem ser hipertensos, portanto, medir a pressão arterial é um gesto que, certo, já é aqui, de certa forma, familiar. No entanto, se a medição não for feita de forma correta, podemos obter aqui valores que não são verdadeiros. Outra razão para que isso possa acontecer é o chamado efeito de bata branca. Portanto, o que vamos agora falar aqui neste programa é também arranjar aqui algumas estratégias, ou vermos algumas formas para que a medição seja o mais correta possível e contornar aqui possíveis imprecisões.
1: E pedi então para explicares o que é essa hipertensão da bata branca.
2: Sim, a hipertensão da bata branca, ou efeito da bata branca, também é assim conhecido, acontece quando os valores obtidos na medição são superiores aos reais, só porque estamos na presença de um profissional de saúde. Isso pode acontecer quando a pessoa vai ao médico e está no consultório, ou então pode acontecer também na farmácia, não é assim tão raro. E podemos arranjar aqui duas estratégias para anular esse efeito da bata branca. Uma dessas estratégias é a pessoa medir a pressão arterial em casa, com algumas dicas que eu já vou aqui pormenorizar um pouco mais. A outra opção é utilizarmos um aparelho de medição da pressão arterial, mas de forma automatizada e que não requer a presença do profissional de saúde.
1: Então, e começando por essa segunda opção da medição automática, como é que ela funciona?
2: Então, como eu referi, a medição da pressão arterial de forma automatizada é feita sem a presença de um profissional de saúde. Portanto, como é que isto se processa? A pessoa vai para um gabinete, nós colocamos-la num gabinete. Este aparelho, eu esqueci-me de referir, este aparelho já está disponível em algumas farmácias, portanto eu estou aqui a contextualizar como é que nós fazemos aqui a medição. Portanto, nós colocamos a pessoa num gabinete, é colocada a abraçadeira, é uma abraçadeira convencional, não é uma abraçadeira especial, e a pessoa é deixada no gabinete sozinha. Após 5 minutos de repouso, o aparelho vai fazer automaticamente a medição da pressão arterial, portanto uma primeira medição. Depois repousa mais um minuto, é feita uma segunda medição, e repousa outro minuto e é feita a terceira e última medição. Portanto, no final destas três medições, o que o aparelho vai devolver é a média das três medições que são feitas. Portanto, tem aqui a enorme vantagem de conseguirmos, lá está, anular o efeito da bata branca, porque não está lá nenhum profissional de saúde, e é um valor muito mais aproximado do real, porque são três medições.
1: E para quem queira fazer esta medição em casa, mas não tem esse tipo de aparelho, como é que o pode fazer?
2: Então, é muito simples. Pode usar o aparelho que tem em casa, desde que seja um aparelho validado e um aparelho que tenha uma abraçadeira que é adaptada ao diâmetro do braço da pessoa. Isto é muito importante. As pessoas às vezes não adaptam e aqui depois a medição pode também não ser o correto. E depois o que a pessoa vai fazer é o que nós chamamos de AMPA. O que é uma AMPA? É a medição da pressão arterial durante 5 dias seguidos, 2 vezes por dia, de manhã e à noite. E nesses dois momentos do dia são feitas 3 medições, ou seja, faz uma medição, repousa um minuto, faz outra, repousa um minuto e depois faz outra. De forma mais concreta para vermos como é que isto funciona, eu trouxe aqui um exemplo de um esquema de uma AMPA. Portanto, vamos imaginar que a pessoa quer fazer a AMPA, vai começar uma segunda-feira. Portanto, a segunda-feira é o primeiro dia e ela vai fazer a medição de manhã, faz 3 medições consecutivas com 1 minuto de intervalo e depois faz à noite igual até ao quinto dia, sexta-feira. Portanto, no final destes 5 dias, temos uma AMPA construída. Portanto, temos aqui um panorama mais real da pressão arterial da pessoa comparativamente a uma única medição convencional.
1: No entanto, quando estamos a medir a pressão arterial, há alguns comportamentos que também temos de ter em atenção para não influenciar depois os resultados, não é?
2: Não só durante, Soraya, mas também antes de começarmos a fazer a medição. Portanto, antes de começarmos a medir, devemos, nos 30 minutos anteriores, não fumar. Ou seja, nunca devemos fumar, mas para quem é fumador, nos 30 minutos antes não devemos fumar. E também não devemos consumir bebidas que contenham cafeína, por exemplo, café, alguns chás e também algumas bebidas energéticas. Durante a medição, é muito importante que a pessoa esteja num lugar tranquilo, não vamos estar num ambiente que está agitado, a pessoa não está tranquila, portanto a pessoa tem que estar nesse ambiente, na posição sentada, os pés no chão, as pernas não podem estar cruzadas e a abraçadeira tem que estar ao nível do coração. Durante a medição, a pessoa não pode falar nem mexer-se. e só deve iniciar a medição da pressão arterial depois de 5 minutos em repouso. Não é sentar-se, colocar a braçadeira e depois começar logo a medir. Portanto, isto é muito importante também.
1: E já mencionaste também aqui esta forma de medição em casa, em que as pessoas vão tirando os valores. Depois de terem preenchido estes 5 dias, depois como é que isto se desenvolve? Têm que ir a um médico, a um farmacêutico, apresentar os resultados?
2: Idealmente, até devemos fazer esta AMPA, se tivermos, por exemplo, uma consulta agendada com um médico, nos 5 dias antes de irmos à consulta, que é para quando chegarmos ao médico, os valores estarem o mais atualizados possível e o médico consiga depois tomar uma decisão. Outra questão muito importante, também aqui em relação a estes valores. Segundo a norma mais recente da Direção-Geral da Saúde, é recomendado que, se possível, registemos alguns parâmetros na aplicação do SNS24. Muita gente, se calhar, já usa para levantar as receitas na farmácia. E essa aplicação tem várias funcionalidades e uma delas é que nós podemos registar os nossos parâmetros. E um deles é da pressão arterial. Portanto, para além de registarmos na folha, na AMPA, se quisermos, podemos também registar na nossa área pessoal da aplicação. Fica aqui também esta dica.
1: E por fim, Alexandra, se por acaso os valores da pressão arterial estiverem elevados, como é que devemos proceder?
2: Então, se eles estiverem permanentemente elevados, com exceção de ser uma emergência hipertensiva, que aí temos logo que ir ter com o médico, se eles estiverem sistematicamente elevados e já em contexto de consulta, se o médico suspeitar que há aqui uma situação de hipertensão arterial, mais provável é ele recomendar fazer um exame que se chama MAPA, de 48 horas, que consiste na avaliação da pressão arterial, a cada hora a hora, durante 2 dias, enquanto a pessoa faz a vida normal dela. Portanto, não há aqui essa condicionante. Qual é a vantagem deste exame? Vai-se conseguir avaliar a variação circadiana da pressão arterial da pessoa e também detectar picos de pressão arterial que ocorram durante a noite, que de outra forma não poderíamos detectar. Isso é muito importante porque sabe que é a nossa pressão arterial durante o sono que está mais interligada com eventos cardiovasculares. Portanto, são aqui informações muito importantes que se obtêm neste exame MAPA de 48 horas e que está disponível na farmácia Helena.
1: Certíssimo, muito obrigada.
2: Obrigada, Soraya.
1: E este episódio dos 5 minutos de farmácia fica por aqui. Mais uma vez falamos sobre a hipertensão arterial, mas hoje a explicar-te como fazer corretamente a medição da pressão arterial.
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1: You Take Me Places dos Mind Jojo. Agora vais ouvir Mona Lisa do DJ Delight, uma colaboração com Sam Waite, ele mais conhecido por Miguel Correia, artista algarvio. Ainda há tempo para ouvir Meu Amor Quando Eu Morrer, um tema fresquinho 2026 de Bela Noia, mais conhecido como Pedro Vieira, e os nossos chutes e pontapés com o Mar do Sono. Deixa-te ficar desse lado em 102.7 ou em rua.pt.

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1: Vamos viajar no tempo até 2003 com os Muse e vais ouvir agora Time is Running. Mas o tempo é algo que não corre aqui e eu faço de companhia até às 5 da tarde. O meu nome é Inês Duarte, desfruta que eu volto já já. A seguir vais ouvir as mensagens da tua Rua FM.

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1: Que me encontres de Lapé, mais conhecida como Carolina Leite. E agora vamos viajar no tempo até 2011, na companhia dos Red Hot Chili Peppers, para ouvir The Adventures of Rain Dance Maggie. E ainda há tempo para ouvir Living Out Loud, da artista Brooke Candy. Deixa-te ficar deste lado em 102.7 ou em rua.pt.

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1: 56 minutos das 4 da tarde, o meu nome é Inês Duarte e fiz-te companhia aqui na tua Rádio do Sul. Vais ouvir agora Casa, do artista Domi, ele que é aqui bem pertinho de nós, Algarvio, é um rapper de Portimão. E para fechar com chave de ouro, vais ouvir Já Entendi, de Papillon. E eu já entendi que tu queres mais música e ótima energia, e é por isso que a Tatiana Santos te faz companhia no

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Frágil de Lina Martini aqui a abrir o sentido obrigatório de hoje. Boa tarde, boa sexta-feira. Frágil é aquilo que eu não quero que tu estejas. Aliás, hoje tens de estar muito e muito forte e muito animado, porque a verdade é sexta-feira. Por isso, boa sexta-feira. Se chegaste agora até nós, boa tarde. Seja bem-vindo a mais um sentido obrigatório aqui em 102.7, rua.pt. Se ainda não me conheceste, eu vou me apresentar. Então, hoje estás comigo, Tatiana Santos, até bem perto das 7 da tarde. Hoje sou eu que fecho então esta semana contigo, sempre ao som da melhor música e da melhor companhia. E agora estás tu a pensar, ok, a Tatiana está aqui de volta aos microfones, ela cada emissão traz assim uma coisa fora do normal. Tatiana, conta-nos o que é que nos trouxeste para hoje. Eu digo-te já a seguir, mas posso-te de revelar uma pista que é sobre o que eu acabei de dizer, que é sexta-feira, estamos com o pé no fim de semana. Por isso eu hoje quero trazer assim uma emissão assim mais leve, mas sempre com muita informação e muito, como é que eu posso dizer, muitos planos para ti. Porque na verdade está mesmo muito calor aqui, marcam 27 graus, mas eu acho que estão muito mais, está mesmo muito calor, por isso daqui a pouco revelo-te tudo o que é que vamos falar hoje nestas duas horas de sentido obrigatório de hoje. Agora ouves dois temas, eu agora deixo-te ouvir assim um bocadinho dois temas para ires para casa ao som da melhor música. Ficas com saudade, um tema de 2025 de Seb e Nive, e depois ainda há tempo para ouvires 13 com Flora, este mais antigo de 2024, mas que acaba por ser recente também. Já sabes, hoje estás comigo até bem perto das 7 da tarde, passam agora 8 minutos das 5, estás comigo, Tatiana Santos, em 102.7, Tom Rui, Pod BT. Fica aí desse lado que eu volto já a seguir.

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1: A ouvir já estás a ouvir Flora, um tema de 2024, e a seguir ouves o nosso Fora de Portas, o nosso magazine cultural da Rua FM. Estás comigo, Tatiana Santos. Boa tarde.

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1: 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Conhecido pela sua escrita criativa e letras cativantes, o cantor, compositor e produtor João Só promete um espetáculo envolvente, onde irá revisitar alguns dos temas mais marcantes da sua carreira. O público poderá esperar uma noite especial, marcada pela proximidade e pela partilha de experiências através da música. 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
2: 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No seu novo espetáculo Ângulo Morto, André caminha sozinho no escuro para iluminar aquilo que sempre o acompanhou em silêncio. Um espetáculo de stand-up cru e íntimo, onde o que ficou de fora do espelho é finalmente trazido à tona. 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
3: 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Desde a infância que Ana Garcia Martins é perseguida pela sensação de insuficiência e autocrítica, por mais que a vida se esforce por provar-lhe o contrário. 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
5: E aqui na rua já estás a ouvir Não Disseste Nada, de Ícaro, um tema bem, bem recente de 2026. Hoje estás comigo, Tatiana Santos. Sexta-feira, boa sexta-feira, já com um pé no fim de semana. Fica desse lado.

disseste nada de Ícaro, um tema de 2026. Hoje, 29 de maio de 2026, eu ainda não disse nada, é verdade, Tatiana. Estou aqui à espera que tu digas qual é que é o tema de hoje e tu nunca mais. Eu já estou de volta. Depois de ouvirmos o nosso Fora de Portas, com um grande leque também de bons temas para te acompanhar também a casa, está o momento de falarmos um bocadinho. Passa então 20 minutos das 5 da tarde. Está uma hora certinha para falar aqui contigo. Como te disse, hoje sou eu que faço-te companhia no teu regresso a casa até bem perto das 7 da tarde. Hoje, um dia que está a ser marcado por um início de bem dizer, uma semana bem animada aqui para a cidade de Faro, porque é verdade que estamos a iniciar umas grandes celebrações do Alameda Celebra 26, em que o jardim da Alameda vai ser presenteado com um leque de atividades em vários dias. Vai ser assim uma semana muito grande, como te disse, de 29 de maio, ou seja, de hoje, como começou hoje, e vai até 6 de junho. O município de Faro vai promover que o jardim da Alameda tenha um vasto programa de várias atividades e muita alegria, assim, num espaço assim. Acho que é muito bom e muito composto. Portanto, durante mais de uma semana, o Jardim da Alameda vai ser um palco de momentos de diversão, aprendizagem, partilha, e vão acolher centenas de crianças, jovens e famílias num ambiente que é pensado para celebrar a criatividade, a cidadania, a sustentabilidade e o convívio comunitário, como te disse há pouco, numa organização do município de Faro. Por isso, isto também vai um pouco de encontro daquilo que preparei para a emissão de hoje, que hoje estamos, como eu te disse, sexta-feira, com um pé no fim de semana. Aproxima-se o fim de semana, muita gente não trabalha no fim de semana ou tem um horário mais reduzido, e ficamos sempre a pensar: mas que raio é que eu vou fazer no fim de semana? É claro que com este calor convida à praia, não é? Mas o calor demais também não é muito bom. Por isso, acho que esta organização do município de Faro, acho que está muito composto. Como te disse, o programa desta mais de uma semana arranca hoje com o Faro Jovem, que vai de hoje a 31 de maio. Temos lá a nossa Mariana Correia, nossa Soraya Varela, numa casinha também a fazer esta, a contar-vos algumas dinâmicas. Por isso, se passarem por lá, vão lá dar um olá a elas. E como te disse, durante estes dias o Jardim da Alameda vai acolher um conjunto diversificado de atividades contínuas, lembrando que o Faro Jovem, a edição do ano passado, foi então na Baixa de Faro. Agora, como houve este Alameda Celebra, acho que foi assim uma boa junção. E como te disse, vai de 29 a 31 de maio, vai haver muitas atividades. Tem aqui, posso enumerar: circuito de arborismo, dynamic bunch, insufláveis, mini golf, e atividades propostas e ligadas então à inovação, à mobilidade e à criatividade. Vai haver workshops de robótica. Acho que é um pouco semelhante àquilo que foi a edição do ano passado, e acho que a edição do ano passado foi muito boa, por isso esta não espero menos. Vou-te dizer também que o Faro Jovem vai integrar ainda atividades promovidas por diversas entidades e associações, como o IPDJ de Faro, a Associação do Faro em Ação, a Rede Move Algarve, e entre outras. Elas vão dinamizar ações de voluntariado, orientação de oportunidades, projetos de impacto social e atividades de capacitação infantil. E ainda, este programa inclui igualmente iniciativas desportivas, como torneios de interturnas, turmas, aulas de dança, demonstrações de artes marciais, yoga para crianças e para jovens, bem como atividades do projeto municipal Crescer Ativo e do projeto Saber Pedalar. Bem, eu acho que só por isto acho que já te convenci, pelo menos de 29 a 31 de maio, ou seja, assim, sexta, sábado e domingo, passares pelo Jardim da Alameda e aproveitares o Faro Jovem, ele que voltou com uma nova edição. Lembrando que a edição do ano passado foi feita na Baixa de Faro. Agora mudámos e inovámos, porque temos aqui estas celebrações durante mais de uma semana, e então acho que faz todo o sentido. A Alameda Celebra, volto a relembrar, se chegaste agora, o Jardim da Alameda vai celebrar o Alameda Celebra com um vasto programa de atividades gratuitas para toda a comunidade, não é só para crianças. Acho que vai abranger até jovens, famílias e até mesmo quem nos visita à cidade de Faro. Por isso, hoje arrancamos com o Faro Jovem, passa por lá. Acho que é um bom plano para iniciar este fim de semana que estamos quase a terminar o mês de maio, quase a terminar, não estamos a terminar este sentido obrigatório, estamos quase a começar. Por isso, olha, já te dei aqui um cheirinho de um bom programa, pelo
menos para estes 3 dias de Faro Jovem, mas continua desse lado porque esta Alameda Celebra não se remete só ao Faro Jovem, há muitas mais coisas e eu vou-te dar todas as informações já a seguir. Agora ouves um pouco de música, ouves então, já estás, ouvi neste caso, Tem de Ser com o Caio Sodré Funk Connection, um tema de 2025. Eu sou a Tatiana Santos, hoje faço-te companhia até bem perto das 7 da tarde neste sentido obrigatório de hoje. Hoje é com...

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passam agora 33 minutos das 5 da tarde. Isto significa que já vamos a meio da primeira hora deste sentido obrigatório de hoje. Hoje, sexta-feira, 29 de maio de 2026. Boa tarde, boa sexta-feira. Hoje estás comigo, Tatiana Santos, até bem perto das 7 da tarde. Este que é o nosso último sentido obrigatório da semana. Já estamos com um pezinho ali quase no sábado. Hoje, uma emissão especial, posso assim dizer, de sexta-feira, em que te vou dar alguns planos de coisas para fazer no fim de semana. Como eu te disse ainda há pouco, o calor, a primeira opção é logo praia, piscina, mas quando o calor é demais, também não é muito bom, mas principalmente em Faro há muitas atividades a decorrer, pelo menos na próxima uma semana. E alguns dias, no Alameda Celebra, o Jardim da Alameda hoje começou com a festa e vai para lá de uma semana com um vasto programa de atividades gratuitas para toda a comunidade. Não vai só para crianças, passa por jovens, vai a famílias, com certeza que vai chegar a turistas, por isso acho que é um vasto programa, pelo menos para mim, acho que já me autoconvidou a lá dar um passinho. Hoje, 29 de maio, começa então o Faro Jovem, que vai de 29 a 31 de maio, em que todos nestes dias o Jardim da Alameda vai acolher um conjunto diversificado de atividades contínuas. Temos mini-golf, temos também algumas atividades de artes marciais, aulas de dança, há muita animação. O Faro Jovem, relembro que a edição passada foi feita na Baixa, agora como temos esta atividade do Alameda Celebra, decidiu-se juntar aqui tudo. Se quiser saber mais pormenores sobre este Faro Jovem, o melhor, para além de passar diretamente no Jardim da Alameda e saber de tudo ao vivo e a cores, passa também para o nosso site rua.pt, tens lá todas as informações. Agora, arrastando um pouco das atividades para dia 1, de dia 1 a dia 4 de junho vai continuar a festa. O Faro Jovem termina a 31, mas de dia 1 já temos festa. Porquê? Porque dia 1 celebramos o Dia da Criança, então acho que faz todo o sentido continuarmos esta animação, por isso... Famílias farenses estão muito a aguardar também, que é para este dia, não é? Vamos ter lá insufláveis, arborismos, trampolins, mini-golf, pinturas faciais, oficinas de circo, espetáculos de magia, dança, teatro e atividades de sensibilização ambiental e rodoviária. Este programa vai integrar, volto a dizer que este programa vai de 1 a 4 de junho, vai integrar iniciativas ligadas à saúde, à proteção civil, à sustentabilidade e tem algum destaque para ações promovidas por identidades como a Polícia de Segurança Pública, Guarda Nacional Republicana, a Autoridade Nacional de Emergência e Proteção Civil, Agência Portuguesa do Ambiente, FAGAD, Gestão de Águas e Resíduos, isto é uma vasta parceria e ações, assim dizer. E como te disse há pouco, a Festa da Criança vai se prolongar por 4 dias com o objetivo de conseguir receber mais crianças, seja em grupos escolares organizados ou em família, dizendo que o Dia da Criança celebramos então no dia 1, mas vão ser 4 dias com muitas atividades para as crianças, que assim, como também é durante a semana, dá para a oportunidade de as escolas irem lá até mesmo as próprias famílias ao final da tarde. Porquê? Porque depois das aulas, depois do trabalho, o clima continua muito, mas mesmo muito agradável, por isso nada melhor do que dar um passeizinho ao Jardim da Alameda ao final da tarde, ele que começa... Podemos dizer assim, dias de festa, mais de uma semana de festa, começa hoje, vai de 29 de maio a 6 de junho, a Alameda celebra e com certeza vai celebrar durante todos estes dias, por isso, olha... Para além do Faro Jovem, seguimos a festa com a festa da criança, por isso acho que não faltam oportunidades de aproveitar o bom tempo, porque, como te disse, este calor chama praia, chama piscina, mas quando é demais, não é muito bom. O que não é muito bom é saíres desse lado, por isso continua desse lado em 102.7 ou em rua.pt. Ainda temos um largo sentido obrigatório pela frente. Passam agora, então, faltam então 23 minutos para as 6 da tarde e agora já estás a ouvir Até a Música Acabar, de São Pedro, um tema de 2025, e quando a música acabar eu volto.

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6: Para trás ficaste então com as nossas mensagens e agora já está a dar Never Felt So Fine, um tema mais antigo, de 2017. Chegaste agora, boa tarde, à nossa Rádio Universitária do Algarve. Hoje estás comigo, Tatiana Santos, nesta sexta-feira, 29 de maio de 2026, já com um pé no fim de semana. E tu, já estás de fim de semana ou ainda não? Fica desse lado e conta-me tudo já a seguir. Até já!

10 minutos para as 6 da tarde. Isto significa que faltam 10 minutos para terminarmos a nossa primeira hora de sentido de obrigatório de hoje. Boa tarde, bem-vindo ao sentido obrigatório de hoje. Sexta-feira, 29 de maio, já com um pezinho no fim de semana. Sim, não? Não, quase. Olha, espero que estejas em ótimo estado, sempre ao som da melhor música e da melhor companhia. Hoje estás comigo, Tatiana Santos, até bem perto das 7 da tarde. Hoje, numa emissão em que, como estamos em sexta-feira, estou aqui a dar-te...

criativas, atividades desportivas, animação circense, jogos, ateliês ambientais, ações de sensibilização, exposições, desporto, música, dança e experiências interativas. Por isso, tu que não és nem jovem nem criança e acabaste de saber que o Jardim da Alameda, durante de 29 de maio a 6 de junho, vai receber isto tudo, eu acho que também ficaste assim um bocado curioso por ir lá, porque eu pelo menos fiquei. Então, como te disse, arranca hoje e vai arrancar com o Faro Jovem e mais uma das suas edições. Vai de 29 a 31 de maio, ou seja, sexta, sábado e domingo, o Jardim da Alameda estará bem composto pelo Faro Jovem, que vai existir um conjunto diversificado de atividades contínuas. Temos circuitos de arborismo, dinâmica buds, insufláveis, mini-golf, e vai haver também atividades ligadas à inovação, à mobilidade, à criatividade. Vai haver diversas atividades promovidas por várias entidades, como o IPDJ, a Associação Faro em Ação, a Rede Move, entre outras. Elas vão dinamizar ações de voluntariado, orientação de oportunidades, projetos de impacto social e atividades de capacitação infantil. Vai existir também iniciativas desportivas, torneios de interturnas, aulas de dança, demonstrações de artes marciais, yoga, tanto para crianças como para jovens. Bem, já sabes que a partir de hoje e até dia 31 temos esta panóplia de atividades no Jardim da Alameda, com mais uma edição de Faro Jovem. Depois, disse ainda há pouco que a seguir logo, ou seja, dia 31 terminamos o Faro Jovem e tu pensas, a festa já acabou? Não, porque logo a partir de dia 1 a 4 de junho temos a Festa da Criança, que esperemos nós que seja um momento mais esperado para e aguardado por famílias farenses, que vai ter insufláveis, arborismos, trampolins, mini-golf, pinturas faciais, oficinas de circo, espetáculos de magia, dança, teatro e atividades de sensibilização ambiental e rodoviária, tudo para as nossas crianças. E também acho que vai chegar aos adultos também, porque todos os adultos somos crianças para sempre. Depois de 1 a 4 temos então a Festa da Criança e tu pensas, ok Tatiana, dia 4 acaba a festa? Não, porque no dia 5 assinala-se o Dia Mundial do Ambiente e vai existir um conjunto de atividades especialmente dedicadas à sensibilização ambiental e à promoção de comportamentos sustentáveis. E este programa vai incluir ações de limpeza urbana, ateliês de reutilização criativa, workshops, experiências científicas, teatros escolares e diversas iniciativas pedagógicas que vão ser centradas na preservação da água, da biodiversidade e a proteção da natureza. E agora tu dizes, Tatiana, a festa já acabou? Não, ainda temos mais um evento, mas isto eu vou deixar-te para a segunda hora do nosso sentido obrigatório. Fazendo um resumo, o Jardim da Alameda, mais de uma semana, vai estar cheio de atividades, começando hoje com o Faro Jovem, que vai até dia 31, ou seja, sexta, sábado e domingo, depois de 1 a 4 de junho com a Festa da Criança e depois no dia 5 com o Dia Mundial do Ambiente. E ainda não fica por aí, por isso fica desse lado, que eu acho que já foi informação demais, se bem que eu vou voltar a relembrar, porque eu quero mesmo que passes pelo Jardim do Alameda e literalmente desfrutas do Alameda Celebra e que celebra com eles. Celebrando connosco está sempre as nossas músicas. Ouves agora Nothing Lasts Forever, um tema de 2025. Depois ainda ouves George Morrison com Benny, este mais antigo, de 2017. E depois iniciamos a nossa segunda hora de sentido obrigatório com as nossas notícias com o Tiago Risto. Eu sou a Tatiana Santos e volto já a seguir para continuarmos mais uma hora de sentido obrigatório de hoje. Sexta-feira, 29 de maio. Diz-me, já estás de fim de semana ou ainda não? Eu já estou e estou muito bem a terminar esta semana aqui a fazer-te companhia, por isso volto já a seguir. Até já! 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
2: Boa tarde. Este sábado, a partir das 16h30, a Rua FM começa a emissão da última jornada da Liga 1 Algarve Futebol, onde o Imortal já se sagrou campeão. No derby com o Ferreiras, a Rua Distrital vai ter uma emissão especial no local, com a presença do José António Pires como repórter de pista, para complementar o relato de António Agapito. Os restantes jogos deste sábado são o Olhanense Esperança de Lagos e o Quarteirense Silves. Ainda referente a esta jornada, ontem jogou-se a partida entre o Oltano e o 11 Esperanças, com a equipa de Faro a vencer por 3-2. Hoje, a partir das 8h30 da noite, joga-se o Messinense e o Odiacher e o Colatrense Armacenenses. Depois do campeonato distrital estar fechado, às 8h30 da noite, entra em cena o derradeiro jogo do Farense esta temporada, que decide a sua manutenção. Depois de ter vencido o Belenenses por 1-0 na primeira mão do play-off, a equipa de Faro tem agora a oportunidade de garantir a permanência da segunda liga, bastando apenas o empate para o conseguir. A analisar o jogo nos estúdios da Rua FM vão estar José António Pires e Pedro Gonçalves. O município de Faro está a avançar com um conjunto de investimentos para requalificar e modernizar várias escolas do concelho. Já foi submetida à candidatura para obras da Escola Básica 23 Afonso III, uma das mais antigas da região, sem intervenções de fundo, e está também preparada a candidatura para a Escola Neve Júnior. Cada projeto poderá representar um investimento de cerca de 8 milhões de euros, com possível financiamento do Banco Europeu de Investimento. As obras vão melhorar acessibilidades, conforto térmico e acústico, além dos espaços desportivos. A autarquia prepara ainda novas intervenções nas escolas Joaquim Magalhães, na Escola do Carmo e a recuperação da antiga Escola da Conceição, bem como novos equipamentos escolares para responder à falta de vagas no pré-escolar. O jovem loutano Diogo Virgínia sagrou-se vice-campeão europeu de orientação em BTT no Campeonato da Europa que decorreu em Vilar Formoso. O atleta do clube BTT Terra de Lolé conquistou o segundo lugar na prova de Mass Start, longa distância, do escalão M17, destacando-se numa competição marcada pela resistência física e rapidez de decisão. A Câmara de Lolé já felicitou o atleta e o clube pelo resultado, considerando que esta conquista projeta o nome do concelho além fronteiras e valoriza o desporto local. E por esta semana é tudo, mas as notícias estão de regresso na segunda-feira de manhã, às 9h30, com os habituais destaques do dia, uma colaboração entre a Rua FM e o Sul Informação, e depois à 1h e às 6 da tarde. Bom fim de semana.
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estou de volta, 15 minutos depois das 6 da tarde. Boa tarde, boa sexta-feira. Estás comigo hoje no sentido obrigatório de hoje. Sexta-feira, como te disse. Estás muito bem acompanhado ou acompanhada por mim, Tatiana Santos. Hoje sou eu que faço-te companhia no teu regresso a casa. Estás em casa, no carro, em qualquer lado, estás comigo e estás muito bem, sempre ao som de boa música, boa companhia. Hoje, sexta-feira, como disse ainda há pouco, estamos já com um pezinho no fim de semana e já vêm os planos de fim de semana, mas o que é que vamos fazer neste fim de semana? Este fim de semana que fecha o mês de maio. De facto, o mês passou um mês muito rápido. Ainda ontem estava em conversa com amigos, porque para quem não sabe, eu estou a tirar a licenciatura em Ciências da Comunicação, estou então no meu terceiro e último ano, e no dia 2 de maio foi então a nossa benção, e estávamos a comentar mesmo isso e dizia-nos, estávamos a pensar há quanto tempo é que aquilo foi, e eu disse, para a semana faz um mês, e nós ficámos todos muito surpreendidos, como é que para a semana já faz um mês que foi a nossa benção, e de facto o mês de maio passou mesmo muito rápido, e depois finalmente entramos em junho e começa o verão, e não te vou dizer que começa o calor, porque de facto o calor já começou, mas agora voltando àquele tema inicial, que é programa de fim de semana, como disse, há muito calor e o calor convida praia, piscina, e muito mais, mas o calor a mais também não é muito bom para a nossa saúde, portanto vamos tentar nos resguardar um bocadinho deste calor imenso, e aproveita para dar um passeiozinho ao final da tarde, ou até mesmo à noite. Ontem até, inclusive, volto até a relembrar, estávamos em conversa todos e estávamos sem... Estávamos a comentar que, pelo menos esta semana, foi a semana que nós saímos à noite para ir ao café ou para ir simplesmente dar uma voltinha, aquela depois do jantar, sabes que pesa. E já vamos sem casaco e até mesmo de t-shirt ou até calção, por isso isto significa que os dias de verão estão a chegar. Por isso, olha, entretanto, se ainda não tens assim muitos planos para o fim de semana, dizer-te que hoje e até dia 6 de junho começa então o Alameda Celebra 26, o Jardim da Alameda vai receber então uma panóplia de atividades. Temos o Faro Jovem, o Dia da Criança, o Dia do Ambiente e muito mais de uma semana com muitas atividades para toda a gente. Para além de hoje ter começado o Faro Jovem e as atividades serem mais para jovens, eu acho que convida a toda a gente, principalmente por o Jardim da Alameda ser um sítio tão convidativo, que passa lá muitas faixas etárias. Por isso, a relembrar então que de hoje, 29 de maio a 6 de junho, o município de Faro promove então no Jardim da Alameda o Alameda Celebra, com um vasto programa de atividades gratuitas para toda a comunidade, integrando, como te disse ainda há pouco, o Faro Jovem, a Festa da Criança, o Dia Mundial do Ambiente e o Alameda Viva. Por isso acho que temos aqui um bom programa de fim de semana. É claro que há tempo para tudo, por isso podes começar já a fazer a tua checklist, porque eu sou um bocadinho por aí que ao longo da semana vou então programando a minha semana e na sexta-feira programo o fim de semana, porque acho que devemos aproveitar um bocadinho de todos, e agora que o tempo está ótimo, está muito bom para passear e sair de dia e voltar de noite e aproveitar, porque as noites também são muito convidativas. Convidativas, está então a nossa emissão de hoje. São agora 18h18. Pediste um desejo? É porque eu agora olhei para ali e a minha superstição é sempre que está número, que vejo data, ajuda-me, horas iguais, isso, horas iguais, peço sempre um desejo. Por isso, olha, vou lançar já a música para eu pedir este desejo. Agora ficas com One Day at the Time, um tema de 2016. Vamos ver se... Já estás a ouvir e estás a ouvir muito bem. Continua desse lado em 102.7 ou em rua.pt. Hoje é sexta-feira, já temos um pé no fim de semana, por isso estamos quase lá, e o resto de uma boa sexta-feira.

Estamos de volta. Boa tarde, boa sexta-feira. Falta então agora, olha, foi certinho. Falta meia hora para as 7 da tarde. Isso significa que falta meia hora para terminarmos o sentido de obrigatório de hoje. Foi assim uma tarde mais tranquila. Vai ser uma noite muito quente. Hoje sexta-feira, 29 de maio. Bem-vindo se chegaste agora, se estás a regressar a casa. Espero que estejas a regressar bem, com cuidado, com este calor, e também que seja um bom fim de semana, se já tiveste fim de semana ou não. Entretanto, estamos aqui voltei para falar sobre o quê? Ainda há pouco disse-te que o Jardim da Alameda está cheio de surpresas durante esta semana e pouco. Entretanto, vamos nos focar que é no tema um bocadinho de hoje, que é o fim de semana, não é? Eu sou daquelas que planeia o fim de semana mesmo no dia, na sexta-feira, e portanto até hoje, o fim de semana para mim começa sempre às sextas-feiras, porque agora com o tempo convidativo que está principalmente à noite, ainda ontem estávamos a falar que dá uma semana para cá já saímos sem casaco e muitas vezes com saias e calção, por isso o tempo já está bem quente, por isso se há muitas pessoas que passam mal com o calor durante o dia, por isso olha, aproveita a noite, porque estão mesmo convidativas, e queria-te dar alguns planos. Já te dei a questão do Jardim da Alameda que começou hoje e vai a 6 de junho com o Alameda Celebra. Entretanto, olha, eu disse ainda há pouco que o calor convida praia e convida piscina, mas também ainda há pouco tivemos o concerto do Bad Bunny. Não sei se vais a algum concerto, se vais a alguma peça de teatro, pesquisa, tens o Teatro das Figuras com um monte de acontecimentos para o fim de semana. E portanto, olha, o que eu te posso dizer, o que é que te posso dizer mais? Olha, podes passar pelo Far Jovem, que vai até dia 31, durante a semana, podes ir ver o sunset à praia, que eu gosto muito, mas mesmo muito de ver o pôr do sol. Podes jantar com amigos, aproveita o fim de semana, junto àqueles amigos que já não estás há muito tempo. Eu fiz isso ontem, porque nós só nos conseguimos assim juntar durante a semana, ainda ao fim de semana ainda está um bocadinho complicado, mas foi mesmo muito bom e acho que vale muito a pena juntar amigos. E depois, olha, até podes passear pela Baixa, aproveita o bom tempo, porque de facto estão dias muito bons, e principalmente noites, que já tem aquele cheirinho a verão. O verão só começa a 21 de junho, mas estamos a 29 de maio e já temos aí temperaturas muito altas, por isso, olha, acho que o que te consigo dizer é que planeia bem o teu fim de semana, porque com estes dias bons é mesmo caso para planeares de dia à noite, porque estão mesmo muito boas temperaturas. Temperaturas aqui também estão boas, que eu estou com o ar-condicionado ligado, porque lá fora está mesmo muito calor. Seguimos então para mais música. Ouves agora Crazy Again de Gossip, um tema de 2023, e ainda há tempo para ouvir B Fachada com Só Te Falta Seres Mulher. Entretanto, eu volto porque temos ainda o nosso bloco de mensagens e depois mais uma das nossas rubricas, mas já vamos lá a isso. Agora já estás a ouvir Crazy Again de Gossip. Eu sou a Tatiana Santos e fica desse lado em 102.7 ou em rua.pt. Eu volto já a seguir. Até já.

Gorilla Girl, agora estás a ouvir, depois ficas com as nossas mensagens da rua e depois ouves Subdivisões, uma das nossas rubricas. Fica desse lado, eu volto já a seguir. Até já.

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5: São precisos poucos segundos para se perceber com que tema fechamos este mês dedicado a Prince. Depois da explosão mundial de Purple Rain, que ouvimos na semana passada, o artista entrou numa fase em que parecia funcionar segundo regras próprias. Qualquer lógica comercial apontaria para repetir a fórmula do disco anterior. Naturalmente, Prince fez o contrário. Kiss surge em 1986 no álbum Parade, banda sonora do filme Under the Cherry Moon, e tornou-se um dos temas mais reconhecíveis da carreira de Prince, precisamente por causa desta simplicidade. A canção é quase minimalista. Guitarra seca, ritmo contido, poucos elementos e aquele falsete impossível de confundir. Curiosamente, o tema começou por ser pensado para os Maserati, grupo ligado ao universo Paisley Park, editor e laboratório criativo que Prince construiu à sua volta, mas o cantor recuperou, retirou ainda mais instrumentos e transformou aquele vazio numa das canções funk mais eficazes da década. Às vezes, o gênio também está em saber tirar. Ora, para fecharmos, temos a versão escolhida para hoje da cantora e compositora brasileira Dani Carlos, conhecida sobretudo no início dos anos 2000 pelos discos Rock and Road, onde reinterpretava clássicos do rock internacional em formato acústico e acessível ao grande público brasileiro. Antes de seguir um caminho mais autoral, Dani Carlos tornou-se uma das vozes mais associadas às versões acústicas de temas rock na MTV Brasil e nas rádios da época. Na sua leitura de Kiss, desaparece grande parte da tensão funk e sexual do original. A canção tornou-se mais leve, descontraída e quase sularenga, mas mantém aquela estrutura impossível de confundir. E talvez isso diga muito sobre Prince. Mesmo quando lhe mudam completamente o ambiente, as músicas continuam imediatamente reconhecíveis. Poucos artistas conseguem sobreviver, assim, à versão dos outros. Prince parece tê-las escrito, já a contar com isso.

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2: E continuamos deste lado, para trás ficaste com então Subversões, uma rúbrica de Pedro Duarte, ele que traz-te a reinvenção da arte, do mundo da música, de uma forma diferente. Agora já ouves mais um tema de 2018. Eu sou a Tatiana Santos e volto já a seguir para me despedir de ti. Até já.

E estamos de volta, falta então 6 minutos para as 7 da tarde. Voltei e voltei para me despedir. Despeço-me para a próxima semana, eu volto comprometido, volto sempre para a semana, por isso volto agora 6 minutos das 7 da tarde para me despedir de ti e agradecer-te por ter estado desse lado em 102.7 ou em rua.pt neste sentido obrigatório de hoje, sexta-feira, 29 de maio de 2026. Eu volto para a semana, como te disse, já sabes que eu todas as semanas passo cá pelo menos um dia da semana, por isso agora resta-me fechar-te com um conselho, que é, olha, eu desejo um bom resto de sexta-feira, um bom fim de semana e uma boa semana para a próxima semana. Espero que aproveites bem o fim de semana, vai ser um fim de semana quente, por isso protesto, porque o calor é bom, mas quando é demais não é assim muito bom, por isso divide bem as alturas que sais e as temperaturas que vai, por isso aproveita bem o fim de semana. Volto a dizer, as temperaturas estão muito convidativas, por isso planeia bem o teu fim de semana, aproveita bem o resto de sexta-feira. Se ainda vais trabalhar, ganha uma forçazinha. Se trabalhas no fim de semana, aproveita quando tiveres folga, se fores como eu e teres assim o fim de semana livre, mais uma vez aproveita, volto a dizer. Foi muito bom estar com vocês deste lado durante estas 2 horas. Falta então, como disse, ainda faltam 5 minutos para as 7 da tarde, por isso um resto de uma boa sexta-feira, desde agora com Electric Gold, com um tema de 2022, Ego. E já sabes, eu sou a Tatiana Santos, fica sempre deste lado ao som da melhor música, da melhor companhia, 102.7 ou em rua.pt, que nós estamos aqui sempre para te dar a melhor informação, a melhor música, tudo e mais alguma coisa. Por isso eu volto para a semana. Bom fim de semana, bom resto de semana. E agora segues então com Electric Gold com Echo.

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Sejam então muito bem-vindos ao Mundo Mix. Este é um clássico de 2002 do francês, infelizmente já falecido, Didier Sinclair. Ou Sinclair. Chama-se Lovely. 2002. O senhor faleceu com 43 anos. Aqui então revisitado em 2025 pelo francês Baron. Ou Baron. Baron, deve ser por aí, não é? Bem-vindos então ao Mundo Mix, esta é mais uma edição com João Machado na próxima hora, aqui mesmo na vossa rádio e também em mundomixradio.blogspot.com. Continuamos com a inglesa novidade de Delia, chama-se Journey.

chama-se No Phones. Muito bem, Stefan Jolk é italiano, gostamos bastante. É a estreia, atrás ouvimos também My Disco. Novidades, sempre novidades no Mundo Mix, à semana comigo, João Machado, nas escolhas e também na apresentação, não é? Assim, à antiga. Locução de João Machado à antiga. É o Mundo Mix, estão a ouvir o Mundo Mix à semana na vossa rádio. Continuamos com Chris Lake, escocês, que apresentámos na passada semana com novidades Make You Fight. Depois há também Juan Eisen. Ouvidos atentos, ligados.

Aí está o nosso germânico Inleia com peces raros que são argentinos, chama-se Parte del Ruego. Inleia que vai passar pelo Castelo de Sesimbra a 17 de julho deste ano, claro está. Os bilhetes já estão à venda. Podem comprar no Shotgun, se não estou em erro, sim, por aí. Atrás ouvimos o também argentino, bem, os peces raros é que são argentinos, Juan AC, com Ninjas, também a convidar Claire Letivo, que também é argentino. Ouvidos nómadas no Mundo Mix, à volta do mundo, numa hora, em 60 minutos, à volta do mundo. Vamos continuar com Rafael Palazzi, é francês. Estreámos aqui há duas edições, não foi? 4 AM Jamming. É muito bom, fiquem com os ouvidos colados no rádio. Depois há também Chami com Pooh Bear, chama-se Cry

chama-se Cry For Me, é o francês Chami, com vocais de Pooh Bear. Atrás também o francês Rafael Palazzi com 4AM Jamming. O senhor que se segue chama-se Tony Cortez, é londrino, é terras de sua majestade, não é? Mas aqui com foco na cena afro e este Jurema. Estamos já na reta final, ou quase no fim de Mundo Mix. À semana na vossa rádio e também em mundomixradio.blogspot.com.

Estamos então a fechar a loja dos discos por hoje aqui no Mundo Mix. Tony Cortés. Londrino. Jurema, aqui também com vocais Brazucas, né? Latinos.

Ultra Nate, não é? Depois a fechar com o regresso e novidade dos Another neerlandeses com os 54 Ultra, que são norte-americanos, Talk to You. Assim sendo, episódio é praticamente concluído. Passem como sempre os olhos em mundomixradio.blogspot. Cliquem muito. Help this project. Este radio show, este programa. E nós estamos de volta na próxima semana. Adiós, beijos e abraços.

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Olá, RUFM. Sejam bem-vindos a mais um Pescapolos. O meu nome é Naresk e será comigo que vão passar a próxima hora aqui na vossa rádio preferida. Será uma hora cheia de música sem parar, um mix com Groovy House, que tinha aqui preparadinho para vocês. Sem mais demoras, espero que tenham um excelente final de semana. Fica aqui com o Pescapolos, RUFM 102.7.

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